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2: Olá, boa noite.
3: Boa noite para você que nos acompanha em todo o país.
2: Quarta-feira, 15 de julho de 2026.
3: Vamos ao destaque do dia na Voz do Brasil.
2: Vacinação em gestantes.
3: Imunização de grávidas pelo SUS reduziu casos graves de bronquiolite em bebês menores de 6 meses.
2: Os dados são do Ministério da Saúde. Natália Koslick.
4: Até agora, mais de 1.200.000 doses da vacina contra bronquiolite foram aplicadas no país.
3: Você vai ouvir também prova de vida.
2: Quem precisa fazer comprovação no INSS está recebendo aviso do governo federal.
3: Fique atento, a mensagem não solicita dados do cidadão. Márcia Fernandes.
5: Não são enviados links, nem são solicitados dados como CPF ou endereço.
2: E ainda, novas regras de publicidade para bets começam a valer sexta-feira.
3: Está proibida a veiculação de análises sobre eventos esportivos que induzam a realização de apostas.
2: Também está vedada a divulgação para crianças e adolescentes. Nazi Brum.
6: Entre as principais regras da portaria publicada no último dia 10, está a divulgação de advertências ao apostador sobre os riscos de apostas online.
3: Hoje, na apresentação da Voz do Brasil, Mariana Jungmann e Luciano Seixas.
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3: A vacinação de gestantes no SUS contra bronquiolite reduziu pela metade os casos graves da doença em bebês.
2: Os dados foram publicados esta semana pelo Ministério da Saúde.
3: Essas e outras vacinas presentes no esquema vacinal das gestantes ajudam a evitar internações e óbitos de mães e de seus bebês.
4: A vacina contra o vírus sincial respiratório, principal causador da bronquiolite, protege o bebê ainda durante a gestação até os primeiros meses de vida. É esse o período em que o risco de complicações respiratórias é maior. A obstetra Michele Egídio explica como funciona o mecanismo de imunização nessa fase da vida.
7: Vai passar anticorpos para a criança, mas não necessariamente ela vai conseguir impedir que a criança não tenha doença, mas vai impedir as formas mais graves, as que exigem internação. Então a criança já vai ter algum tipo de imunidade ao vírus, então vai ter uma doença um pouco mais leve do que normalmente ela teria se a mãe não tivesse se vacinado.
4: Disponível na rede pública desde dezembro, a vacina contra bronquiolite é indicada a partir da 28ª semana de gestação. Assim que completou o tempo necessário, a técnica de enfermagem Fernanda Larissa da Silva compareceu a uma unidade básica de saúde para garantir sua proteção e de sua bebê.
8: Essencial, tanto para mim quanto para a criança. Não ter que ficar indo direto ao hospital e a saúde dela está íntegra. A minha também.
4: Até agora, mais de 1.200.000 doses da vacina contra a bronquiolite foram aplicadas no país. De acordo com dados publicados essa semana pelo Ministério da Saúde, a vacinação de gestantes no SUS levou à redução de 52% dos casos graves da doença entre bebês com menos de 6 meses. O calendário vacinal de gestantes contém ainda outros imunizantes, como destacou a diretora substituta do Departamento do Programa Nacional de Imunizações, Ana Catarina de Melo Araújo.
9: Nós temos a vacina DPTA, que é a vacina que protege para coqueluche. Ela deve ser realizada a partir da 20ª semana de gestação. A vacina hepatite B, que é uma vacina que nós fazemos desde a infância, mas existem ainda algumas gestantes que não receberam. Então é importante receber a vacina contra a influenza, que ela é anual, e a vacina também da Covid-19. Então são doenças que, quando acometem as grávidas, elas têm um comprometimento importante, levando à internação e óbito.
4: Caso a gestante tenha perdido alguma das doses no tempo recomendado ou tenha quaisquer outras dúvidas, basta procurar a unidade de saúde mais próxima de casa com a caderneta em mãos para verificar sua situação junto aos profissionais de saúde. Reportagem Natália Koslick.
2: E neste mês, a saúde bucal também está em pauta.
3: É o Júlio Neves.

0: açúcar, evitar o uso de produtos derivados do tabaco e moderar o consumo alcoólicas. Médico sempre que houver sinais, como dor, sangramento. Para pessoas que utilizam próteses, devem manter a higiene e saúde mais próxima de casa. Necessário, o paciente sapeu. Graziela, minha voz do Brasil.
1: Você já ouviu falar em soroterapia na aplicação de vitaminas direto em pessoas saudáveis?
2: Em casos de desidratação, em que a pessoa não consegue resistir pela alimentação.
1: Tratamento para um dia e até...
2: Promessas milagrosas ou imunidade instantânea na internet.
1: A Anvisa alerta, nenhuma evidência científica comprova esses benefícios.
3: A Agência Nacional de Vigilância Sanitária, Anvisa, alerta que a soroterapia não substitui tratamentos médicos nem oferece benefícios comprovados para aumentar a imunidade, rejuvenescer, promover desintoxicação ou melhorar o bem-estar de pessoas saudáveis. O procedimento só deve ser realizado em casos com indicação clínica e sob orientação de profissional habilitado. A soroterapia consiste na aplicação de vitaminas, nutrientes e outras substâncias diretamente na veia. Segundo a Anvisa, esse tipo de tratamento é indicado apenas em situações específicas, como pacientes desidratados, internados ou que não conseguem receber nutrientes pela alimentação. A agência também chama a atenção para os riscos do excesso de vitaminas, que pode provocar náuseas, vômitos, dores de cabeça e alterações no funcionamento do fígado e dos rins. A Anvisa esclarece que não existe cosmético injetável. Produtos aplicados por injeção devem ser aprovados como medicamentos ou dispositivos médicos. Claudimário Carvalho, para a Voz do Brasil.
2: A Previdência Social vai realizar atendimentos em todo o país nesse fim de semana.
1: O serviço será destinado à realização de perícias médicas e avaliações sociais, etapas obrigatórias para concessão de benefícios.
2: Ao todo, são 20.900 vagas em todo o país.
1: Para ser atendido, o cidadão precisa agendar pelo site ou aplicativo Meu INSS ou por ligação para a Central 135.
2: Mais informações em gov.br/INSS.
1: Vamos falar agora de um dos serviços do INSS, a prova de vida.
2: Ela é feita de forma automática por meio de informações das bases governamentais.
1: Mas os beneficiários que não foram identificados estão sendo informados por meio de mensagens de WhatsApp enviadas diretamente pelo governo federal, que precisam fazer a comprovação de vida.
2: E um aviso importante: o Instituto não envia mensagens solicitando CPF, telefone, reconhecimento facial ou qualquer outro dado pessoal para a realização da prova de vida.
4: A prova de vida do INSS é um procedimento para confirmar que o beneficiário de aposentadoria, pensão ou outro benefício continua vivo. Com isso, são evitados pagamentos indevidos. Hoje em dia, a prova de vida é feita de forma automática, cruzando a base de dados. Mas se o beneficiário não for identificado nesse cruzamento, ele é avisado que deve fazer a prova de vida por meio de mensagem de WhatsApp. A autenticidade da informação é garantida por um selo azul de conta verificada. O banco que paga o benefício também envia notificação pelo aplicativo ou pelo extrato bancário. Mas é preciso ter atenção. A mensagem enviada apenas comunica da necessidade da realização da comprovação de vida. Não são enviados links, nem são solicitados dados como CPF ou endereço. Como ressalta a presidente do Instituto Nacional do Seguro Social, INSS, Ana Cristina Silveira.
5: O INSS não liga, não envia servidores à casa dos beneficiários e nunca solicita dados pessoais, senhas ou qualquer tipo de pagamento para realizar a prova de vida. O Instituto também não pede CPF, endereço, dados bancários, nem envia links para atualização cadastral.
4: Para fazer a prova de vida, basta comparecer à agência bancária, onde recebe o benefício, levando um documento oficial com foto. Não é preciso ir numa agência do INSS. Em caso de dúvida, procure os canais oficiais, no telefone 135 ou pelo site meu.inss.gov.br. Reportagem Márcia Fernandes.
1: Começou hoje o pagamento do sexto lote do abono salarial.
2: Saiba quem tem direito e como consultar o benefício.
6: Cerca de 4,3 milhões de trabalhadores podem receber, a partir desta quarta-feira, 15 de julho, o sexto lote do abono salarial referente ao ano base de 2024. O valor do benefício varia de R$ 136 a R$ 1.621, de acordo

0: acordo com o número de meses trabalhados com a carteira assinada em 2024. Tem direito ao abono quem está inscrito no PIS/PASEP há pelo menos 5 anos, recebeu remuneração média de até R$ 2.766 por mês em 2024, trabalhou com carteira assinada por no mínimo 30 dias no ano base e teve os dados corretamente informados pelo empregador no E-Social. Os trabalhadores podem consultar se têm direito ao benefício, o valor e a forma de pagamento através da Carteira de Trabalho Digital ou no portal gov.br. O valor ficará disponível para saque até 30 de dezembro de 2026. Por decisão judicial, trabalhadores dos municípios mineiros de Juiz de Fora, Ubá e Matias Barbosa também recebem o benefício nesta quarta-feira. Em caso de dúvidas, o atendimento pode ser feito pelo telefone 158, nas Superintendências Regionais do Trabalho e Emprego ou pelos canais oficiais do Ministério do Trabalho e Emprego. Thaís de Araújo, para a Voz do Brasil.
1: O setor de serviços atingiu 1,9% de janeiro a maio deste ano, frente a igual período do ano passado.
2: É o que mostram dados divulgados hoje pelo IBGE.
3: Esse indicador mostra o ritmo de atividades no dia a dia do país, como serviços de transporte, tecnologia, restaurantes e hotéis. Na comparação com maio do ano passado, o crescimento foi de 0,4%. No acumulado de janeiro a maio, na comparação com o mesmo período do ano passado, o resultado mostra um avanço de 1,9%. Nesse mesmo indicador, acumulado de janeiro a maio, o destaque positivo ficou com o setor de informação e comunicação, que subiu 6,2%. Já o acumulado nos últimos 12 meses ficou em 2,6%. E na comparação direta de maio com o mês anterior, o segmento de tecnologia não teve variações, mas outras atividades conseguiram crescer e ajudaram a assegurar o ritmo do setor, como detalha o gerente da pesquisa mensal de serviços, Rodrigo Lobo.
4: No campo positivo, os profissionais administrativos e complementares lideraram os ganhos, impulsionados pela parte de agenciamento de espaços de publicidade, serviços de engenharia e locação de automóveis. O segundo impacto positivo em termos setoriais ficou com os serviços prestados às famílias, que avançaram 0,2%, impulsionado pela parte de restaurantes.
3: O volume de serviços no Brasil recuou 0,4% em maio, após ter registrado alta de 1,1% em abril. Reportagem Luciana Colares de Holanda.
1: A projeção de crescimento da economia brasileira para este ano se manteve em 2,3%, segundo o novo boletim macrofiscal apresentado hoje pelo Ministério da Fazenda.
2: Dentre os fatores externos que devem contribuir para a projeção estão a retomada dos conflitos entre Estados Unidos e Irã e a instabilidade dos preços do petróleo e a possibilidade de novas pressões sobre a inflação global.
1: A equipe econômica também revisou a expectativa para a inflação deste ano.
2: A estimativa passou de 4,35% para 5,1% em 2026, enquanto a projeção para 2027 foi ajustada de 3,5% para 3,6%.
1: De acordo com o boletim, a principal pressão continua vindo da alta dos alimentos e do setor de serviços.
2: A secretária de Política Econômica, Débora Freire, destaca como a instabilidade no mercado externo impacta a atividade econômica brasileira.
5: Basicamente, continuamos no cenário de desafio global da crise do petróleo, que tem gerado aí impactos generalizados sobre inflação e crescimento. Para o cenário de PIB, estamos mantendo a projeção de crescimento em 2,3%.
1: Estão abertos até amanhã editais da Conab para aquisição de alimentos destinados à população em situação de insegurança alimentar e nutricional.
2: São produtos como açúcar, arroz, café, carne bovina, feijão, fubá, óleo e farinha.
1: Ao todo, serão adquiridas mais de 800 toneladas de alimentos.
2: Esse volume será disposto em cestas, para então ser entregue à população, como explica Ana Rita da Costa Pinto, superintendente de abastecimento social da Companhia Nacional de Abastecimento.
6: Por meio desses editais, a Conab vai receber propostas de organizações da agricultura familiar que tenham interesse em fornecer esses alimentos. Com o recebimento dessas propostas, será possível montar mais de 37 mil cestas de alimentos nas unidades armazenadoras da Conab em Mato Grosso, Mato Grosso do Sul, Rio Grande do Sul, Santa Catarina e Paraná. E também vamos conseguir adquirir cestas já montadas, mais de 21 mil cestas já montadas.
1: As compras serão executadas pela plataforma Contrata Mais Brasil, com resultado previsto ainda para este mês.
2: A portaria que regulamenta a publicidade das casas de apostas online, as bets, entra em vigor no próximo dia 17.
1: Entre as mudanças está a proibição de utilizar estratégias ou análises sobre eventos esportivos para induzir a realização de apostas.
2: Também está vedada qualquer divulgação direcionada a crianças e adolescentes.
1: A fiscalização será feita pela Secretaria Nacional do Consumidor, do Ministério da Justiça e Segurança Pública.
7: A portaria conjunta dos Ministérios da Fazenda e Justiça e Segurança Pública é voltada para os agentes operadores de apostas de cota fixa, ou seja, as casas de aposta online, as chamadas bets. A norma estabelece que a publicidade das bets, autorizadas a funcionar no país, deve seguir os princípios do jogo responsável. Ficam proibidas a divulgação de prognósticos e a exibição de apostas premiadas que sugiram a obtenção de lucro fácil, bem como a apresentação da aposta como suposta fonte de renda, como esclarece o secretário nacional de Direitos Digitais, Vitor Oliveira Fernandes.
8: A partir de agora, fica claro que são proibidas veiculações publicitárias que induzam os consumidores a apostarem, que emitam palpites técnicos, como se o ato de aposta fosse uma ciência ou se houvesse algum tipo de estratégia por trás do ato de apostar. Além disso, também fica vedado qualquer tipo de publicidade direcionada ao público de crianças e adolescentes que não podem ter acesso a esses produtos, já que apostas de cota fixas no Brasil são proibidas, terminantemente proibidas para menores de idade.
7: Antes da publicação de qualquer anúncio, as plataformas de internet deverão verificar se a empresa de aposta é autorizada a funcionar no país. O secretário nacional do consumidor, Ricardo Morishita, afirma que a portaria traz segurança jurídica a todos.
9: É importante porque torna claro aquilo que é ilegal, como a gente pode combatê-la e também a publicidade abusiva e a prática abusiva. É uma forma tanto da gente comunicar melhor, mas ao mesmo tempo trazer mais segurança jurídica.
7: Entre as principais regras da portaria publicada no último dia 10, está a divulgação de advertências ao apostador sobre os riscos de apostas online. As penalidades para as bets que descumprirem as regras incluem multa de até 20% do faturamento da operadora, suspensão das atividades por 180 dias e, em casos de reincidência, a cassação definitiva da licença para operar no Brasil. Reportagem Nazi Brum.
2: Restauração ecológica e produtiva da Bacia do Rio Doce em Minas Gerais.
1: Estão abertas até 31 de agosto as inscrições para a seleção de projetos de recuperação ambiental na região, após os danos causados pelo rompimento da barragem do Fundão.
2: Os investimentos são do Banco Nacional de Desenvolvimento Econômico e Social, o BNDES, em parceria com o Ministério do Meio Ambiente e Mudança do Clima.
10: O edital Restaura Rio Doce está recebendo propostas até o fim de agosto. Conduzido pelo BNDES, o Banco Nacional de Desenvolvimento Econômico e Social, em parceria com o Ministério do Meio Ambiente e Mudança do Clima, o edital vai selecionar instituições para executar e coordenar projetos de restauração ecológica e produtiva em 12.500 hectares na região da Bacia do Rio Doce. O objetivo é reparar e compensar danos causados pelo rompimento da barragem de Fundão, ocorrido em 2015, em Mariana, Minas Gerais. Serão destinados ao edital 618 milhões e 750 mil reais do Fundo Rio Doce. O gerente institucional do Fundo Rio Doce no BNDES, Guilherme Tinoco, detalha as ações que deverão ser desenvolvidas pelas instituições selecionadas de acordo com o edital.
11: Ele prevê a implementação de ações integradas de restauração ecológica e produtiva, associadas à recuperação de áreas degradadas, à conservação do solo e da água e ao fortalecimento da cadeia produtiva da restauração na bacia do Rio Doce. A restauração ecológica deverá ser realizada através da recomposição da vegetação nativa. Já a restauração produtiva deve se dar por meio de sistemas sustentáveis que conciliem geração de renda e conservação ambiental.
10: As propostas para o edital Restaura Rio Doce devem ser apresentadas até o dia 31 de agosto. Mais informações estão disponíveis no site bndes.gov.br/restaura-rio-doce. Reportagem André de Barros Lima.
1: Jovens de 16 a 29 anos têm até o dia 20 de julho para se inscrever na plataforma Juventude Solidária.
2: A iniciativa oferece vagas de voluntariado em projetos sociais de diversas áreas e, em alguns casos, prevê apoio financeiro aos participantes.
12: Jovens com idades entre 16 e 29 anos interessados em atuar como voluntários em projetos sociais, fiquem atentos. As inscrições para a plataforma Juventude Solidária estão abertas até o dia 20 de julho. A iniciativa incentiva o trabalho voluntário em projetos que beneficiam comunidades de todo o país, especialmente em regiões mais vulneráveis. As vagas são em áreas como educação, cultura, esporte, saúde, assistência social, segurança alimentar e meio ambiente. Dependendo da vaga e do perfil do participante, pode haver apoio financeiro conforme as regras do edital. Quem fala sobre a ação é a secretária nacional de Juventude, Vitória Genuíno.
13: A gente selecionou 1.000 projetos por todo o país e você pode ter a oportunidade de se engajar numa ação social que está acontecendo no território. E os temas são diversos: saúde, comunicação, tecnologia, cultura, direito à cidade. A oportunidade de você se engajar numa ação e, se tiver uma ideia jovem, pode receber uma ajuda de custo de R$300 durante 6 meses, que é o período do edital. E também todo mundo recebe um certificado de participação que vai te ajudar aí no seu currículo, na sua vida profissional.
12: Para participar, basta acessar o portal Brasil Participativo, entrar na página da plataforma Juventude Solidária e preencher o formulário de inscrição. Jovens de 16 e 17 anos precisam de autorização do responsável legal. Reportagem Luciana Vasconcelos.
1: Atenção, estudantes que participaram do processo seletivo do programa Universidade para Todos, o ProUni.
2: Já está disponível a lista de pré-selecionados na primeira chamada para o segundo semestre de 2026.
1: Os estudantes aprovados devem apresentar documentação diretamente na faculdade escolhida.
2: Nesta chamada, o ProUni ofertou mais de 471 mil bolsas de estudos, cerca de 220 mil bolsas integrais e mais de 251 mil parciais.
1: O resultado pode ser consultado no portal de acesso único ao ensino superior.
2: O prazo para comprovar as informações da inscrição começa hoje e vai até o dia 24 desse mês.
1: E essas foram as notícias do governo federal.
2: Uma realização da Secretaria de Comunicação Social da Presidência da República.
1: Com produção da empresa Brasil de Comunicação.
2: Fique agora com o Minuto do TCU. Em seguida, as notícias do Poder Judiciário e do Congresso Nacional. Boa noite.
1: Boa noite para você e até amanhã.
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15: 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Você vai ouvir agora notícias do Poder Judiciário.
17: Presidente do STF recebe ministro da Fazenda para tratar de regulamentação das PETs.
18: STJ afasta uso capião familiar sobre parte de imóvel com área total superior a 250 metros quadrados.
17: TSE se reúne com empresas de pesquisas eleitorais para discutir aprimoramentos para 2026.
18: Boa noite, eu sou o Arthur Filho.
17: E eu sou Walter Lima.
18: Nesta quarta-feira, o presidente do Supremo Tribunal Federal, ministro Edson Fachin, recebeu na sede da corte o ministro da Fazenda.
17: A reunião foi uma articulação institucional para combater a lavagem de dinheiro e o avanço de facções criminosas no mercado de apostas eletrônicas clandestinas. Pablo Lemos.
19: No encontro, o ministro da Fazenda, Dário Durigan, apresentou as ações do governo para a regulamentação do setor. O presidente do Supremo Tribunal Federal, ministro Edson Fachin, reforçou a preocupação do judiciário com o mercado de apostas eletrônicas clandestinas e ressaltou algumas decisões do STF sobre o tema.
20: Decisões importantes já foram proferidas na ambiência cautelar, inclusive de proteção de benefícios sociais e proteção de pessoas vulneráveis, especialmente no tocante a mecanismos de publicidade para proteger crianças e adolescentes, bem assim os consumidores e, obviamente, os apostadores.
19: O encontro entre o presidente da Suprema Corte e o ministro da Fazenda antecede o julgamento, no segundo semestre, de ações que questionam especificamente a validade da lei das BETs.
18: Para o Superior Tribunal de Justiça, o uso capião familiar não pode ser reconhecida quando o imóvel urbano possui área total superior a 250 metros quadrados, mesmo que o pedido seja apenas sobre parte do bem.
17: A uso capião é a aquisição da propriedade de um bem móvel ou imóvel em razão do uso por determinado prazo, sem oposição do dono e de outras condições legais. Fátima Uchoa.
21: Em divórcio litigioso com partilha de bens, uma mulher alegou exercer posse exclusiva sobre 250 metros quadrados do imóvel que habitava, embora a área total fosse maior. O Tribunal de Justiça de Minas Gerais negou o pedido. A quarta turma do STJ manteve a negativa, considerando que o limite previsto no Código Civil de, no máximo, 250 metros quadrados é requisito objetivo a uso capião e deve considerar a metragem total do imóvel. O relator foi o ministro Antônio Carlos Ferreira.
18: O presidente do Tribunal Superior Eleitoral, ministro Cássio Nunes Marques, se reuniu com representantes de 16 empresas de pesquisas eleitorais.
17: O encontro teve como objetivo debater regras para registros e pesquisas nas eleições. Lidiane Reis.
22: O ministro Cássio Nunes ressaltou que a reunião buscou ampliar a transparência, a segurança jurídica e a confiança pública nesse importante instrumento da democracia.
23: Pretende-se, na realidade, o fortalecimento de um ambiente permanente de cooperação, no qual seja possível compartilhar experiências, esclarecer aspectos técnicos e identificar oportunidades de aperfeiçoamento que contribuam para a ampliação da confiança pública, assegurando, ao mesmo tempo, maior segurança jurídica às entidades e às empresas de pesquisa.
22: Agora, as empresas poderão enviar propostas de melhorias referentes às pesquisas eleitorais ao Tribunal Superior Eleitoral até a próxima sexta-feira, dia 17 de julho.
18: Tribunal Superior do Trabalho mantém indenização a trabalhador que teve dados de ação divulgados na intranet da empresa.
17: A exposição foi considerada discriminatória. Marla Lacerda.
24: O trabalhador teve o nome, o número do processo e o valor da ação trabalhista divulgados na rede interna da empresa onde ele ainda trabalhava. Para a terceira turma do TST, a divulgação extrapolou a finalidade administrativa, violou a privacidade do empregado e o expôs a constrangimentos e retaliações no ambiente de trabalho. Diante disso, o colegiado manteve a condenação ao pagamento de R$5.000 por danos morais.
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18: A você uma boa noite.
17: E até amanhã.
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3: Eu sou Paula Groba.
4: E eu sou Humberto Pinheiro.
3: E estes são os destaques de hoje do Jornal do Senado, que começa agora.
4: Senado endurece penas para crimes contra profissionais da saúde e da educação.
3: Aprovado o uso de emendas para atendimento pré-hospitalar dos bombeiros.
4: Avança projeto que aumenta a pena para o chamado estelionato amoroso.
3: Boa noite.
4: Boa noite.
3: Quem agredir ou ameaçar professores e profissionais da saúde no exercício da função poderá receber penas mais severas.
4: O Senado aprovou um projeto que endurece a legislação para crimes como lesão corporal, desacato, ameaça e homicídio. Repórter Pedro Pincer.
5: O plenário aprovou o projeto da Câmara dos Deputados que aumenta as penas do crime de homicídio praticados contra profissionais da saúde e da educação no exercício de suas funções. O texto também classifica como hediondo o homicídio e a lesão corporal de natureza grave ou seguida de morte praticados contra profissionais da saúde. O projeto ainda amplia as penas para crimes como lesão corporal, ameaça, incitação ao crime, desacato e outros delitos quando praticados contra profissionais dessas áreas. O relator, senador Dr. Irã, do Progressistas de Roraima, defendeu o aumento das penas como forma de proteção à integridade dos trabalhadores.
6: Eles terminam recebendo toda essa carga, às vezes, de incompreensão, às vezes de agonia das pessoas quando procuram atendimento no Sistema Único de Saúde. Muitas vezes, por sobrecarga de trabalho, essas pessoas são submetidas a esse tipo de constrangimento.
5: Como foi alterado no Senado, o texto voltará à Câmara dos Deputados para a nova análise.
3: Avançou no Senado o projeto que endurece a punição para adultos que utilizam crianças e adolescentes na prática de crimes.
4: A proposta inclui no Código Penal uma nova circunstância agravante para aumentar a pena de quem explora menores na ação criminosa. Repórter Bruno Lourenço.
25: O projeto altera o artigo 62 do Código Penal para estabelecer que a pena de um crime será agravada sempre que o agente cometer a infração com a participação de um menor de 18 anos. A medida, explicou o relator, senador Wilder Moraes, do PL de Goiás, visa combater uma prática recorrente de organizações criminosas e delinquentes adultos que aproveitam a inimputabilidade penal e recrutam adolescentes para execução de roubos ou transporte de drogas e armas.
26: Ao estabelecer uma penalidade mais severa para aqueles que se valem de menores em suas ações criminosas, o Estado envia uma mensagem clara: explorar a vulnerabilidade jurídica e social de adolescente não serão tolerados. Esses agravantes funcionariam não apenas como punição, mas também como medida preventiva, desincentivar adultos e envolverem jovens em atividades ilícitas.
25: A proposta seguiu para a Comissão de Constituição e Justiça.
3: Senadores da Comissão de Direitos Humanos aprovaram também o aumento da pena para quem comete estelionato contra mulheres em relacionamento afetivo.
4: A proposta ainda inclui golpes amorosos pela internet. Repórter Patrícia Oliveira.
27: A pena do crime de estelionato, que é de 1 a 5 anos de reclusão e multa, poderá ser aumentada de 1/3 até o dobro quando o golpe for praticado contra mulher em contexto de violência doméstica e familiar ou de relação íntima de afeto. A proposta da senadora Damaris Alves, do Republicanos do Distrito Federal, aprovada na Comissão de Direitos Humanos, busca combater o chamado estelionato amoroso, quando o golpista conquista a confiança da vítima ou simula um relacionamento para conseguir dinheiro, bens ou outras vantagens financeiras. A regra também vale para relacionamentos mantidos exclusivamente pela internet, em redes sociais, aplicativos ou outros meios digitais. O projeto recebeu parecer favorável do relator, senador Hermes Klan, do PL de Santa Catarina.
28: O estelionato sentimental é uma violência que vai muito além do prejuízo financeiro. Ele destrói a confiança, a dignidade e a segurança emocional das vítimas, especialmente das mulheres.
27: O relator também substituiu a expressão relação amorosa por relação íntima de afeto, termo já adotado pela Lei Maria da Penha. A proposta segue para a Comissão de Constituição e Justiça.
3: E aplicativos de relacionamento podem passar a ser obrigados a informar sobre doenças sexualmente transmissíveis.
4: É o que determina um projeto aprovado hoje pela Comissão de Ciência e Tecnologia. A reportagem é de Márcio Maturana.
1: Informações sobre doenças sexualmente transmissíveis deverão ser claras, objetivas e didáticas em todos os aplicativos e plataformas de relacionamento, segundo o projeto aprovado pela Comissão de Ciência e Tecnologia, que segue para a votação final na Comissão de Assuntos Sociais. Será uma conscientização sobre sintomas, riscos à saúde, formas de transmissão, medidas de prevenção e possibilidades de tratamento, como informou o senador Esperidião Amin, do PP de Santa Catarina.
2: A plataforma digital, a internet, passou a ser um instrumento de intermediação, de troca de mensagens afetivas, e daí há um passo seguinte de um relacionamento mais íntimo. Portanto, essa medida preventiva vem socorrer a sociedade num momento em que este meio de intermediação passa a ser mais popular.
1: Amin leu o relatório do senador Everton, do PDT do Maranhão, que incluiu 4 emendas ao projeto apresentado pelo senador Fabiano Contarato, do PT do Espírito Santo. Uma das emendas busca evitar um excesso de notificações que possam reduzir a efetividade da medida. Outra impede que os avisos possam ser bloqueados nas configurações das plataformas. A terceira emenda substitui a expressão sites e aplicativos de relacionamento pela denominação aplicações de internet destinadas à intermediação de relacionamentos ou de encontros. E a quarta emenda obriga as plataformas a divulgarem relatórios periódicos sobre alcance, engajamento e efetividade dos avisos, sempre preservando os dados pessoais dos usuários.
3: O Senado aprovou um projeto que prorroga a autorização para que recursos do FGTS sejam aplicados em linhas de crédito específicas.
4: A medida poderá ser aplicada a entidades hospitalares, filantrópicas e a instituições sem fins lucrativos atuantes no âmbito do SUS. Repórter Douglas Castilho.
7: Implementada em 2019, essa política viabilizou até o ano de 2022 um total de R$3 bilhões a cerca de 140 hospitais filantrópicos. Os recursos são usados para que essas instituições substituam suas dívidas mais caras e imediatas por crédito a ser pago no longo prazo com juros menores. Médico, o relator da proposta, senador Nelsinho Trade, do PSD de Mato Grosso do Sul, defendeu a medida lembrando sua atuação na Santa Casa de seu estado.
8: Lá no meu estado, a Santa Casa é a quarta maior do Brasil. Eu trabalhei 17 anos lá e eu posso ver dia após dia a dificuldade daquele hospital e manter o bom atendimento.
7: O projeto também alcança as instituições sem fins lucrativos que atuem no atendimento de pessoas com deficiência. Pelo texto que segue para a sanção presidencial, fica suspensa a cobrança de eventual tributo de instituição filantrópica suspeita de não cumprir os requisitos de imunidade até decisão final de processo administrativo instaurado para esse fim, independentemente da data de ocorrência do fato gerador.
3: E o atendimento pré-hospitalar feito pelos corpos de bombeiros militares poderá receber mais recursos. O Senado aprovou um projeto que autoriza o uso de emendas parlamentares para financiar esse tipo de serviço nas ações públicas de saúde.
4: Com a mudança, estados e municípios poderão destinar verbas para a compra de ambulâncias, equipamentos, materiais e para a estruturação do atendimento prestado pelos bombeiros em situações de urgência e emergência. A legislação exige que pelo menos metade das emendas individuais sejam para a saúde. Pelo texto, apenas despesas que cumprirem requisitos a serem definidos pelo Ministério da Saúde poderão receber recursos de emendas. A indicação de emendas direcionadas ao Corpo de Bombeiros será facultada ao parlamentar. O texto base aprovado teve 65 votos a favor e 2 contrários. Com a edição de Paula Groba e trabalhos técnicos de Eliseu Caires, o Jornal do Senado fica por aqui. Acompanhe agora as notícias da Câmara dos Deputados. Boa noite.
3: Boa noite e até amanhã.
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10: Câmara limita a possibilidade de recurso do Superior Tribunal de Justiça.
11: Audiência pública reafirma a defesa do limite de 20 anos para patentes.
10: Deputados divergem sobre votação do projeto que combate a misoginia.
11: Boa noite. Sargento Gonçalves, do PL do Rio Grande do Norte, critica o projeto sobre misoginia. O congressista acredita que o texto pode abrir margem para criminalizar manifestações públicas de fé e interpretações de textos religiosos.
10: Sargento Gonçalves argumenta que o país deveria concentrar esforços no combate ao crime organizado e aos crimes contra as mulheres. Para ele, o projeto não contribui para a proteção feminina e pode restringir o direito de cidadãos expressarem suas convicções religiosas.
11: Nicolas Ferreira, do PL de Minas Gerais, diverge do projeto que tipifica crimes relacionados à misoginia. O deputado acredita que a proposta pode restringir a liberdade de expressão ao criminalizar críticas e manifestações de opinião.
10: Nicolas Ferreira também associa o projeto a uma tentativa de censura. Na avaliação do deputado, o Congresso deveria priorizar medidas de combate a crimes como estupro, pedofilia e violência praticada por organizações criminosas.
11: Júlia Zanatta, do PL de Santa Catarina, declara que vai votar contra o projeto que tipifica o crime de misoginia. Segundo a deputada, a proposta pode restringir a liberdade de expressão e ser utilizada para limitar críticas a agentes públicos.
10: Júlia Zanatta também reprova o governo federal por, segundo ela, substituir o termo mulher em documentos oficiais por pessoa que gesta. Para ela, a prioridade das políticas públicas voltadas às mulheres deve ser o combate à violência e o fortalecimento da segurança pública.
11: Jandira Fegali, do PCdoB do Rio de Janeiro, avalia que a tipificação do crime de misoginia busca combater o discurso de ódio e a incitação à violência contra as mulheres. Segundo a deputada, a medida contribui para o enfrentamento do feminicídio.
10: Na opinião de Jandira Fegali, o projeto contra a misoginia não fere as liberdades de expressão, de fé ou de culto asseguradas pela Constituição. Para ela, incitar a violência contra as mulheres é um crime grave que precisa ser combatido em todos os ambientes, inclusive nas redes sociais.
11: Alencar Santana, do PT de São Paulo, repudia a fala de colegas da oposição que, segundo ele, desmerecem a pauta de proteção feminina. O deputado alerta que o Brasil vem observando índices elevados de feminicídio.
10: De acordo com Alencar Santana, discursos de parlamentares que menosprezam as mulheres legitimam novas formas de agressão. Para o parlamentar, agressores e feminicidas devem ser punidos com rigor.
11: Benedita da Silva, do PT do Rio de Janeiro, refuta argumentos religiosos usados contra a proposta que criminaliza a misoginia. Segundo a deputada, o projeto é uma resposta ao aumento da violência contra as mulheres.
10: Benedita da Silva lamenta a falta de um diálogo produtivo com a oposição sobre a pauta feminina. Para a parlamentar, criminalizar a misoginia é uma medida essencial para poupar vidas e defender a dignidade das famílias brasileiras.
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9: Justiça.
11: A Câmara dos Deputados aprovou um filtro para recursos possíveis ao Superior Tribunal de Justiça. A repórter Daniele Lessa explica como deve funcionar.
13: A Câmara dos Deputados aprovou o projeto que regulamenta uma nova regra para análise de recursos especiais enviados ao Superior Tribunal de Justiça, o STJ. O projeto foi apresentado pelo senador Davi Alcolumbre, do União do Amapá, e altera o Código de Processo Civil. O recurso especial é usado quando uma das partes de um processo pede ao STJ que examine se uma decisão judicial aplicou corretamente uma lei federal. Pelo texto aprovado, quem apresentar esse tipo de recurso terá que demonstrar que a questão discutida é relevante do ponto de vista econômico, político, social ou jurídico e que o caso ultrapassa o interesse apenas das partes envolvidas no processo. Na prática, o objetivo é permitir que o STJ concentre seus julgamentos em temas mais importantes para a interpretação das leis federais e não apenas em casos individuais sem maior impacto. Relator da proposta em plenário, o deputado Ranieri Paulino, do Republicanos da Paraíba, defendeu que o novo filtro ajuda a racionalizar a análise de recursos e melhora a eficiência da justiça.
14: Justiça tardia não é justiça. Só esse ano, o STJ recebeu mais de 260 mil processos. Será que isso facilita a avaliação e as decisões do STJ ou cria ainda mais dilatação de prazo para as partes que querem uma solução jurídica?
13: Segundo o relator, o acesso à justiça não ficará comprometido, pois para que o STJ deixe de analisar um recurso por falta de relevância, será necessária a manifestação de 2/3 dos integrantes do órgão responsável pelo julgamento. Quando a relevância for reconhecida, o relator poderá suspender em todo o país o andamento de processos individuais ou coletivos que tratem da mesma questão. Essa suspensão poderá durar 6 meses, com prorrogação por mais 6 meses, se houver necessidade de audiência pública ou participação de terceiros no processo. Deputados ligados ao PT, PCdoB e PSOL votaram contra o projeto, argumentando que a mudança prejudica os mais pobres, sendo benéfica apenas para quem tem recursos para contratar grandes escritórios de advocacia, como disse o deputado Chico Alencar, do PSOL do Rio de Janeiro.
15: Quem não tem recursos para contratar grandes bancas vai ficar prejudicado. Isso aqui não é justiça para os pobres. Os direitos sociais, previdenciários, consumistas dos pequenos, políticas públicas em geral, podem ter dificuldade nesses recursos.
13: O deputado Pedro Uczai, do PT de Santa Catarina, defendeu que o texto fosse alterado para permitir que continuem sendo aceitos recursos que tratem de direitos fundamentais ou coletivos, ações de execução penal e ações que envolvam grupos com mais de 1.000 pessoas, mas o plenário rejeitou essa sugestão. O projeto que regulamenta o critério de relevância para recursos especiais ao STJ será enviado para a sanção presidencial e pode virar lei. Da Rádio Câmara de Brasília, Daniele Lessa.
16: Eleições.
10: O Tony de Paula, do PSD do Rio de Janeiro, critica a condução política de Flávio Bolsonaro. O deputado acredita que o senador assumiu o risco de expor o ex-presidente Jair Bolsonaro a novas restrições judiciais ao divulgar uma carta escrita por seu pai.
11: O parlamentar avalia também que a atitude consolidou Flávio Bolsonaro como porta-voz do pai, evidenciando uma disputa pela liderança do campo conservador. O Tony de Paula defende que a direita busque uma alternativa política para as próximas eleições.
16: Saúde.
10: Participantes de audiência na Câmara dos Deputados defenderam a manutenção do limite de 20 anos para patentes para garantir acesso à saúde. A repórter Noelle Nobre acompanhou o debate.
19: A Comissão de Defesa do Consumidor da Câmara dos Deputados realizou uma audiência pública para discutir a manutenção do prazo de 20 anos para a vigência de patentes no Brasil. O debate reuniu representantes do governo e da indústria nacional que defenderam que o limite atual, contado a partir da data do pedido, é necessário para a sustentabilidade do SUS, o Sistema Único de Saúde, e para a competitividade de medicamentos genéricos e biosimilares. O presidente da Comissão de Defesa do Consumidor, deputado Clodoaldo Magalhães, do PV de Pernambuco, lembrou que existem projetos de lei no Congresso que buscam restabelecer mecanismos de extensão de prazos que haviam sido extintos pelo Supremo Tribunal Federal em 2021. O parlamentar reforçou que a inovação deve estar associada ao acesso à saúde pela população.
20: Toda essa inovação para que vai servir se não a vida humana? Então, os custos dos sistemas de saúde não vão enfrentar esses custos de patentes a este tamanho.
19: Clodoaldo Magalhães disse agora aguardar a sanção do projeto de lei que garante a autonomia do Brasil na produção de medicamentos, vacinas, equipamentos e insumos médicos. A proposta, já aprovada pela Câmara e pelo Senado, cria a Estratégia Nacional de Saúde. Da Rádio Câmara de Brasília, Noelle Nobre.
9: Ciência e tecnologia.
11: Inácio Arruda, do PCdoB do Ceará, defende o fortalecimento da ciência e das instituições de pesquisa. O deputado destaca ainda a contribuição dos pesquisadores brasileiros para áreas como saúde, energia, agricultura e tecnologia.
10: Além disso, Inácio Arruda convida pesquisadores, estudantes e cidadãos a participarem da reunião anual de número 78 da Sociedade Brasileira para o Progresso da Ciência. Ele informa que o evento da SBPC vai acontecer em Niterói e deve reunir instituições de pesquisa de todo o país.
9: Transportes.
11: Comissão aprova autorização para pessoa com deficiência visual usar óculos biópticos para obter carteira de motorista. A repórter Paula Bittar nos conta como funcionam esses aparelhos.
0: A Comissão de Constituição e Justiça da Câmara aprovou uma proposta que autoriza pessoas com deficiência visual a utilizarem tecnologias assistivas, como óculos biópticos com lentes telescópicas, no processo de obtenção da Carteira Nacional de Habilitação, a CNH. Os sistemas biópticos combinam os óculos normais com um pequeno sistema telescópico. Enquanto a lente dos óculos fornece à pessoa a visão geral do ambiente, o telescópio auxilia na rápida localização de detalhes. O dispositivo pode ser fabricado para um ou para ambos os olhos. O texto estabelece que o Conselho Nacional de Trânsito, CONTRAN, deverá regulamentar o uso desses equipamentos no processo de habilitação de candidatos. O relator na CCJ, deputado Alfredo Gaspar, do PL de Alagoas, ressaltou que o projeto se harmoniza com o Sistema Constitucional de Proteção e Promoção dos Direitos das Pessoas com Deficiência. Ele também disse que a proposta está de acordo com a Convenção Internacional sobre os Direitos das Pessoas com Deficiência e seu protocolo facultativo, que integram o ordenamento brasileiro com hierarquia equivalente à de emenda constitucional.
6: Isso é uma harmonização de convenção com a Constituição e o Estatuto da Pessoa com Deficiência, dando garantias e direitos para que elas possam acessar meios de transporte e terem direito a conduzir esses meios de transporte mediante o uso desse óculos biópticos, que nada mais é do que uma lente especial que tem uma profundidade maior, é tipo um binóculo olhando para determinado aspecto do óculos, para que possa ter uma acuidade maior visual.
0: O projeto, que autoriza pessoas com deficiência visual a utilizarem tecnologias como óculos biópticos com lentes telescópicas no processo de obtenção da carteira de motorista, já pode seguir para análise do Senado, a menos que haja recurso para votação antes pelo plenário da Câmara. Da Rádio Câmara de Brasília, Paula Bittar.
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9: Trabalho.
10: O governo defende projeto que prorroga a vigência de acordos e convenções coletivas de trabalho até nova negociação. Entenda na reportagem de Silvia Munhato.
17: Em audiência na Comissão de Trabalho da Câmara dos Deputados, o governo defendeu o projeto que prorroga a vigência de acordos e convenções coletivas de trabalho até que haja nova negociação, é a chamada ultratividade. Esses acordos e convenções têm hoje vigência máxima de 2 anos. Antes da reforma trabalhista de 2017, a validade permanecia após o fim do prazo estabelecido, até que um novo acordo fosse firmado. Diante das manifestações dos sindicalistas presentes, a deputada Érica Cocai, do PT do Distrito Federal, autora da proposta, disse que vai solicitar ao presidente da comissão, deputado Marcos Tavares, do PDT do Rio de Janeiro, a definição imediata de um relator para o projeto.
5: Quando você tem conquistas, muitas vezes, ano após ano, conquistas de décadas, que estão incorporadas já no cotidiano do trabalhador e da trabalhadora, e essas conquistas passam a não vigir mais quando chega o processo de data base, você estabelece um processo de pressão imensa.
17: Em 2022, o Supremo Tribunal Federal considerou inconstitucionais as decisões da Justiça Trabalhista a favor da ultratividade. O projeto que permite a validade de acordos e convenções coletivas após o seu prazo de vigência até que uma nova negociação seja feita precisa ser aprovado na Comissão de Trabalho e na Comissão de Constituição e Justiça para ser enviado para o Senado. Da Rádio Câmara de Brasília, Silvia Minhato.
9: Meio Ambiente.
11: Deputados aprovaram urgência para um projeto que reduz a área de proteção do Pantanal de Mato Grosso. O repórter Antônio Vital explica a questão.
18: A Câmara dos Deputados aprovou o regime de urgência para projeto que susta a ampliação da Estação Ecológica de Taiamã, em Mato Grosso, localizada nos municípios de Cáceres e Poconé, no Pantanal. Decreto do governo, publicado em março, ampliou a área da reserva de 11 mil para 68 mil hectares, com base na importância ambiental da área e com o argumento de que não há conflitos de terra na região, que tem quase 70% de vegetação natural preservada. De acordo com o Instituto Chico Mendes de Conservação e Biodiversidade, o ICMBio, a estação ecológica possui um berçário de peixes vital para o Pantanal, é um corredor ecológico para espécies ameaçadas e está localizada em área alagável, sem atividade econômica consolidada. O projeto que susta o decreto de ampliação da área foi apresentado pela deputada Coronel Fernanda, do PL de Mato Grosso. Ela alegou que o aumento da área protegida ocorreu sem que os produtores rurais e a população local fossem ouvidos.
21: Essa reserva, ela já existia, ela é cuidada, ela é preservada pela população de Cáceres. E o governo federal, fazendo a sua mídia social, como sempre, dentro da sua ideologia, aumentou essa reserva, um tamanho inadmissível, sem trazer nada para ofertar à população, sem dar condições para aquela população continue preservando, sem dar condições para aqueles produtores que estão lá continuem fazendo o que eles sabem fazer bem, trazendo recurso e riqueza para o estado de Mato Grosso e para o Brasil.
18: Estações ecológicas têm uso restrito, não podem ser exploradas economicamente e são destinadas apenas a pesquisas e conservação. Nessas áreas estão proibidas atividades agropecuárias ou de turismo comercial. O regime de urgência permite que a proposta seja analisada diretamente no plenário da Câmara, sem passar pela análise das comissões permanentes da Casa. O deputado Tadeu Venere, do PT do Paraná, criticou o regime de urgência e justificou a necessidade de proteção do Pantanal, um dos biomas mais ameaçados do país.
22: O Pantanal é uma das áreas, se não a maior, uma das áreas, maiores áreas úmidas do mundo. Nós estamos vivendo uma crise climática sem precedentes. Eu acredito que todos, mesmo aqueles que acham que a Terra é plana, sabem que a crise climática é algo que está acontecendo de fato. E nós ampliarmos áreas como essa, e houve o debate, e depois disso votarmos aqui um projeto que dispensa, inclusive, que nós possamos ouvir as comissões dessa casa, nos parece extremamente perigoso, precipitado e inócuo, até porque nós sabemos que haverá depois contestações.
18: Ainda não há data para votação no plenário da Câmara do projeto que susta a ampliação da Estação Ecológica de Taiamã, no Pantanal de Mato Grosso. Da Rádio Câmara, de Brasília, Antônio Vital.
9: Desenvolvimento Regional.
10: Paulo Guedes, do PT de Minas Gerais, é favorável à criação da região integrada de desenvolvimento do litoral norte de Pernambuco e Paraíba. A ideia, segundo o deputado, é que União, estados e municípios se articulem para promover ações de desenvolvimento no local.
11: Paulo Guedes afirma que a criação da RIDE amplia também investimentos em infraestrutura e geração de empregos. Ele ressalta, por fim, que a integração favorece o planejamento compartilhado e a redução das desigualdades econômicas e sociais na região.
10: Termina agora o Jornal Câmara dos Deputados, produzido pela Rádio Câmara, com trabalhos técnicos de Wellington Teles, apresentação de Márcio Aquilissardi e Tércia Guimarães. Boa noite para você.
11: Uma boa noite. A Voz do Brasil volta amanhã.
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0: 10 e 8.
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0: 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Ótima quarta-feira.

0: Primeiro bloco, ouvimos com The Cars Drive, Mariah McKinney com Shoot Them Raven, Mike Renner e Ian Wilson, Almost in Paradise, e de Tracy Chapman, Baby Can I Hold You. A gente volta na sequência com Deb Gibson, Lost in Your Eyes. Daqui a pouco tem mais.
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segundo bloco, Tiki, com I Want Your Love. Luiz Miguel Labarca, Tina Turner com I Don't Wanna Lose You e de Debbie Gibson, Listen to Your Audience. Na sequência tem de Clifford the World, Gay. Já já tem mais.

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Terceiro bloco, Pet Shop Boys, New York City Boy, Humberto Tos, Eva, Sarah Brignan com Dust Into the Wind e de California Duarte, Gaia. Na sequência tem W, Drive.

0: 10h57.
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0: Quinto bloco, eu sou apaixonado pela batida desta, né? Estamos falando de The Sisters, Sorry, Pet Shop Boys e do Sim, Paulo Ricardo, regravação de John Lennon, Imagine, e de Whitesnake com It's Love. A gente volta na sequência dos anos 70, bem lá atrás, mas tem uma valsa gostosa de François Michael com I Can Julie Can D.
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0: Último bloco, John Lennon, Woman, Ron Gibb, Juliet, Anna, On More Night e Joanne Franz Joyce, Michael, I Can Do, Li Can D. Gostosa, né? Obrigado pelo carinho, pela sintonia. A gente vai embora. Fica aqui o meu beijo, o meu abraço. Já chegamos no final da linha da estação. Mas amanhã, quinta-feira, eu tô de volta, neste mesmo horário, com mais um...
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0: Bom, né? Tá gostando? Então fica com a gente. Amanhã tem mais. Tchau, gente.
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0: 3h44.
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Bom dia! Hoje é quinta-feira. Quintou! Bom dia, bom dia, alegria! E aí, tá tudo bem com você? Tá tudo certo? Olha, eu sou o Fontenelle, eu tô chegando a partir de agora. Estamos vivendo a quinta-feira, 16 de julho do ano 2026. Olha, hoje é dia internacional do porquinho da Índia, é dia mundial da cobra, é dia também do comerciante. Parabéns a todos os comerciantes, hoje também é o seu dia. Parabéns pra você, tá? Saúde, paz, tudo de bom, bora acordando o Brasil, vem, mimosa, tá na hora, bora acordar, galinho do sítio, tá dando o ar da graça, acorda aí, meu filho, bom dia, homem, estica o corpo, tá na hora, bora acordar, bora tirar o povo da cama, seu tião, bora nessa, tá na hora, bora, sai cachorro, passarinho que não deve nada pra ninguém, já está batendo asas, cê tá espichadão porque é em Caboclão, bora acordar, bora despertar, bora.

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2: Bom dia, gente! Uma quinta-feira abençoada pra você. 0800-558-0057. Bom dia!
3: Alô, bom dia!

0: no banco.
1: Teodoro Sampaio, dinheiro emprestado.
2: Você pediu, você participou. 0800 558 0057.
3: Alô?
2: Alô?
3: Alô?
2: Alô, bom dia.
1: Bora pro WhatsApp, bora despertar o Brasil, bora saber quem está do outro lado, quem fala?
4: Nelo, bom dia, bom dia. Opa, tô aqui ligadinho, sabe, né?
1: Boa.
4: Tô passando aí pra ele pedir uma música aí de Pedro, Paulo e Alex. Ah. Eu não sei o nome da música, então pode tocar qualquer uma.
1: Opa.
4: É o voto da Fazenda Esperança, Bahia.
1: Ô, Martão, vou ver se eu tenho aqui, acho que eu não tenho, viu? Alô?
5: O Fontenelle, bom dia, bom dia,
1: acabou. Bom dia, acabou.
5: Vê se acha pra nós aí, Fontenelle. Zé Mulato e Cassiano.
1: Qual?
5: O homem é espingarda. Faz favor pra nós, Marcelo Pichardo e Itapira.
1: Essa é boa.
5: Vai, Corinthians.
1: Aô, danado, bora lá, alô, alô, bom dia.
6: Ô, bom dia, Fontenelle.
1: Bom dia.
6: Aqui é Deja Neir, Nuno de Santos.
1: Você tá bom, irmão? Legal.
6: Eu vi um modão aí do Melhores da Rita aí.
1: Qual?
6: Vai é pro inferno com seu amor.
1: Ah, moda.
6: Desejando a todos aí.
1: Beleza.
6: Primeira vez minha participação aí.
1: Primeira vez.
6: Quero participar direto.
1: Seja Deus bem-vindo. Quiser. Amém.
6: Deus abençoe você, a todos aí, a sua família.
1: Obrigado, meu irmão, que Deus te abençoe. Vou programar pra você aqui, viu? Olha, vamos despertando e acordando, hein? 0800-558-0057. Essa é de 1976. Vá pro inferno com seu amor. Milionário José Rico, no

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2: Acorda aí, turma, tá na hora, é quinta-feira.

Essa é bonita, de 1991, Christian Ralph e Holanda, época de ouro da música sertaneja, gente, época gostosa, né? Faz a gente realmente matar a saudade, relembrar é muito bom, né? Que gostoso, deixa eu mandar alusão aqui, deixa eu ver quem tá por cá também, muitas mensagens, né, que vão chegando aqui, o Jorge Chocolate tá sempre com nós, João Barbeiro, Várzea da Palma, Vandésio Buritizeiro, ô Vandésio, aquele abraço pra você, tá meninão, tá sempre com nós, né? Meu amigo Delmon, Eliezer, está com nós em Borda da Mata, meu amigo Wellington Silva em Costa Rica, Jucimar Aguiar em Paragominas, né? No Parazão, tá aqui com nós também, o Marcos Ulisses em Oswaldo Cruz, aquele abraço, Joaquim Barreto tá em Resende, tá com nós. Ó, gostaria de falar pra você, nesta manhã gostosona, né? 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
3: João Neto, meu time não ganha.

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3: Com os freios dos caminhões e implementos, todo cuidado é pouco. Exigidos ao máximo, são uma grande fonte de acidentes e incêndios. Até serviços que parecem simples, como regular as catracas, exigem um bom preparo, bastante atenção e informações técnicas confiáveis. Um primeiro passo, muitas vezes ignorado, é medir o curso livre dos freios em todas as rodas, checar o valor original e ajustar as medidas. Também é preciso conferir se todas as catracas estão perfeitas, se não adaptaram peças diferentes no mesmo eixo ou instalaram itens errados. Na hora de regular, seja um modelo manual ou automático, é necessário ter o valor exato do retorno. Costuma variar entre 1/4 e 3/4 de volta. Nunca tente reduzir as folgas das lonas, envenenar as válvulas, mudar a distribuição entre o caminhão e o implemento ou montar peças maiores. O próximo passo é lubrificar as catracas com a graxa correta, à base de lítio com bisulfeto de molibdênio. É a mesma usada nas cruzetas. A aplicação deve ser feita na medida certa. O excesso de lubrificante pode intervir no funcionamento ou até dar um calço hidráulico. Para garantir que tudo ficou perfeito, é recomendado fazer um teste de rodagem bem variado. O ideal é refazer esse serviço a cada 5 mil quilômetros. 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
1: Bora despertar, turma. Bora acordar. Vamos que vamos. Quintou, gente. Coloca um sorrisão no rosto. Vem comigo aqui, ó.
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0: parada dura, chuva de mulher. 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
2: Alô?
1: Alô? Alô, bom dia.
0: Bora pro WhatsApp do Alô, bom dia. Alô?
3: Bom dia, Sérgio Fontenelle.
0: Bom dia.
3: Aqui é a Mira, do bairro dos Pereiras.
0: Oi.
3: Gostaria de ouvir Nossa Senhora Aparecida.
0: Boa.
3: Ofereço pra você e todos os ouvintes aqui do bairro Pereira. Obrigado, bom dia.
0: Bom dia, minha amiga Alon.
4: Bom dia, senhor Zé Faria, aqui do Guarani.
0: Ô, Zé, aquele abraço.
5: Fontenelle, toca pra mim Relógio Quebrado e oferece pro meu marido Fernando.
0: Ô, Fernando.
5: Ouvindo aqui.
0: Boa.
5: Do sul de Minas Gerais, Eliane.
0: Alô, Eliane. Alô, Suzão de Minas Gerais. Gino e Gino, Nossa Senhora Aparecida no Alô, bom dia.
6: Bom

Nestor e Nestorzinho, relógio quebrado no caprichadão número 1 do seu rádio. Ô Fontenelle, tem essa no seu pendrive? Tem essa e muitas, mas muitas outras modas, afinal de contas, são mais de 3 mil modas. Gente, gente, gente, é o fino da música sertaneja na palma da sua mão. 0800-558-0057. 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Já mando para você amanhã, na sexta-feira. O Alberto tá em Taubaté. Ô Alberto, bom dia. O Carlos Lobão, carreteiro, tá com nós também. Chico Mineiro tá em São Sebastião, Vilmar Soares em Pirapora, a Sueli Damasceno tá com a gente em Sobradinho, no DF, aquele abraço, viu? Alô, meu amigo William, está em São José do Divino, Minas Gerais, acompanhando o Fontenelle. Maurício está em São José do Rio Preto, você manda o pendrive aqui também em casa, ô Fontenelle? Claro que eu mando, 0800-558-0057, pede comigo hoje, tá? Já mando pra você amanhã mesmo. São mais de 3 mil modas, é o fino da música sertaneja na palma da sua mão, tá bom? Pendrive eu tenho hoje de madeira e tenho também o de metal, tá? É, o de madeira é mais rústico, e o de metal, Fontenelle, é mais compacto, tá bom? E o repertório é o mesmo, tá bom? Não muda, o que muda é o modelo. Você pede aqui que eu te mando fotos, listagem com o nome de todas as duplas que tem no pendrivezão caprichadão, é desse modelo sertanejão, Brasil.

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3: Fala, companheiros e companheiras, ouvintes do Alô Bom Dia e do querido amigo Sérgio Fontenelle, que quem fala com o Sidney Sertanejo. Esse é o Essência Sertaneja. Hoje, quinta-feira, desejo para vocês um ótimo dia, aonde você estiver, seja em casa ou no trabalho, que Deus abençoe. Hoje vamos falar sobre a forma de se projetar como artista e vamos usar uma história bem bacana do saudoso Barreirito.
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3: Todo mundo sabe que o artista, ele tem a sua particularidade, principalmente a respeito de como se portar, se posicionar. Mas o artista tem que ser artista aonde ele for. E o Barreirito era assim. Você sabia que o Barreirito, quando recebia uma visita em casa, ele nunca recebia essa visita mal produzido? Ele sempre se produzia, ia no quarto, colocava a melhor roupa para receber a pessoa. Seja quem for, podia ser uma pessoa da convivência dele, que ia lá às vezes, ou um artista, ele sempre se preocupava com a vestimenta, como dizia meu pai. E por que que eu acho legal isso do Barreirito? É porque ele sempre se importava com a imagem que ele tinha. Porque você é aquilo que as pessoas te vê, né? E o Barreirito se preocupava muito. Por ele ser o Barreirito, ele sempre se preocupava com a imagem que passava. Isso é muito importante, porque a imagem do artista, ela também é tão grande quanto a forma de cantar, a forma de interpretar. Eu acho que isso é válido. Então o Barreirito, ele sempre fazia isso de uma forma bem bacana. E para relembrar a voz desse saudoso artista, que para mim é um dos maiores cantores da música sertaneja, que já passou pela música sertaneja, vou deixar para vocês aqui Amaremos, moda muito bacana na voz do Barreirito e que ficou eternizada principalmente na forma de interpretar desse grande artista. Que Deus abençoe a sua quinta-feira. Aqui é o Dinei Sertanejo, esse é mais um Essência Sertaneja. Até amanhã, um abraço, tchau!

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3: Bom dia, gente! Obrigado pela audiência. Boa quinta-feira, turma!

0: Misael, meu jacarandá, bom dia.
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2: Alô?
3: Alô?
1: Alô? Alô, bom dia.
0: Bora pro WhatsApp, bora saber quem está do outro lado. Bom dia.
4: Bom dia, Fontenelle. Bom dia, meu guerreiro.
0: Bom dia.
4: Como é que tá as coisas? Tudo bem? Tudo na santa paz de Deus?
0: Chique bacanizado. Alô, bom dia.
5: Bom dia, Sérgio. Deus abençoe você, sua família, meu amigo. Toca pra nós aí, trio Barata Duro. Qual que é o trio Barata Duro?
0: Boa.
5: Beleza? Bom dia.
0: Bom dia, Vandésio, alô.
4: Bom dia, Fontenelle, bom dia. Estamos aqui na escuta.
0: No pé do ex.
4: Manda um modão pra nós aí.
0: Caprichadão, tem Chico Rei Paraná. Um degrau na escada, na quinta-feira gostosa.
6: Alô, bom dia.

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2: Olha, o Giovanni e também a Thaís estão em Gaspar. Estão aqui com o Fontenelle, na quinta-feira gostosa do rádio.

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0: estamos juntos em mais uma hora gostosa aqui no Alô Bom Dia, viu? Hora de número 2, começando a partir de agora. Eu tô com você, quero você aqui. Bom dia!
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3: Deus abençoe você e toda a sua família. Que alegria estar aqui com você, começando mais uma quinta-feira abençoada, começando aqui no Alô Bom Dia com Sérgio Fontenelle. Eu tenho certeza de que Deus vai falar muito ao seu coração através deste programa.
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3: 1 João capítulo 4, versículo de 7 a 8. Caríssimos, amemo-nos uns aos outros, porque o amor vem de Deus. O amor não vem do diabo. O amor vem de Deus. E todo aquele que ama nasceu de Deus e conhece Deus. Então, se eu amo é porque eu nasci de Deus. Se eu amo é porque eu conheço a Deus. Se eu amo é porque o amor vem de Deus. Quem não ama não chegou a conhecer Deus. Veja, não amo é uma pessoa que não conhece a Deus. Porque Deus é amor. Agora, 1 João capítulo 4, versículo 16, Deus é amor, quem permanece no amor, permanece com Deus e Deus permanece com ele. É forte essas palavras. Não é tão fácil amar, principalmente aquele que faz mal para conosco. Deus é amor e, portanto, ir contra o amor é ir contra Deus. Ir contra o amor é ir contra Deus. Deu para entender? Não quero amar tal pessoa. Na verdade, você não está indo contra esta pessoa somente. Você também está indo contra Deus. Gente, isso é muito sério. Isto é muito sério. Não quero amar esta pessoa. Você está indo contra ela, mas também contra Deus. Assim como quem tem amor tem Deus, não foi isso que a palavra de Deus disse hoje? Do mesmo modo, quem tem ódio tem o diabo habitando em si. Mateus 5, 44 a 45, ora eu vos digo, amai os vossos inimigos e orai por aqueles que vos perseguem, assim vos tornareis filhos do vosso Pai que está nos céus. Isso é ódio, quando eu desejo livremente o mal do meu irmão. 1 João, capítulo 3, versículo de 14 a 15, vai explicitar isso mais ainda. E nós vimos e testemunhamos que o Pai enviou o seu Filho como Salvador do mundo. Todo aquele que proclama que Jesus, ou melhor, 3, né? 3 de 14 a 15. Nós sabemos que fomos transladados da morte para a vida porque amamos os nossos irmãos. Quem não ama permanece na morte. Quem odeia seu irmão é assassino. E sabeis que a vida eterna não permanece em nenhum assassino. Essa palavra é muito forte. É muito forte. Nós sabemos que fomos transladados da morte para a vida porque amamos nossos irmãos. Quem não ama permanece na morte. Quem odeia seu irmão é assassino. E sabeis que a vida eterna não permanece em nenhum assassino. Que meu coração não tenha espaço para o ódio. Que meu coração não tenha espaço para o ódio. Pai, Filho e Espírito Santo.
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3: Eu quero clamar agora por você, quero clamar pela sua família. Vem Espírito Santo, enche todos os que estão acompanhando este programa agora. Libera, Senhor, para esta pessoa o que ela mais precisa, para o corpo e para a alma. Libera, Senhor, curas e libertações em nome de Jesus para esta pessoa que escuta e para toda a sua família. Eu clamo a tua poderosa bênção. Visita agora com bênção de proteção, a bênção que só o Senhor pode dar. Abençoe-vos o Deus Todo-Poderoso, Pai e Filho e Espírito Santo. Amém.
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3: E eu quero lembrar você, se você quiser ouvir mais pregações, mais meditação da palavra, basta você me acompanhar no meu canal do YouTube, Frei Gilson / Som do Monte, no meu Instagram, no meu Facebook, no meu TikTok, e lá você vai encontrar muito mais palavra de Deus para você.
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4: Ah, volta amanhã o Frei Gilson aqui na programação gostosa do Fontenelle. João Torres, ela bateu asas. Ah, ela voou!

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3: Bom dia, com muita alegria, estamos vivendo a quinta-feira, mais que especial, quinta-feira gostosa!
1: Bom dia!
4: Alô, bom dia!

0: Rafael, coração de madeira. No Alô, bom dia, boa quinta.
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3: Alô, bom dia.
0: Bora zapear com o Brasil, bora conversar com a caboclada. Alô.
4: E aí, Fontiné, bom dia.
0: Bom dia.
4: Tudo bem? Aqui é o Francisco de São Carlos.
0: Francisco.
4: Bom dia pra você, bom dia pra todos aí da rádio, bom trabalho.
0: Amém.
4: Toca minhas músicas lá, viu? Eu tô sempre ouvindo, viu?
0: Sempre ligado com nós. Alô, bom dia.
5: Oi, Sérgio.
0: Opa.
5: Eu quero pedir uma música aí. O título dessa música é Só Por Deus.
0: Modão.
5: Quem canta essa música é João Mulato e Douradinho.
0: Vou tocar pra você e pro Francisco que gosta, né, Chicão? Alô.
6: Bom dia, Futinelli.
0: Bom dia.
6: Eu sou Edilson de Itapira e sempre escuto vocês.
0: Oi, irmão.
6: Manda um modão aí de Sérgio Reis.
0: Aô, vou caprichar uma bonitona do Sérgio, tá? Ó, Só Por Deus. João Mulato e Douradinho na quinta-feira gostosa.
1: Alô, bom dia.

essa é bonitona, hein? Sérgio Reis, o menino da gaita, no Alô Bom Dia, o caprichadão número um do seu rádio, na quinta-feira mais gostosa do Brasil, Fontenelle. É, tem essa modona aí do Sérgio Reis no seu pendrive? Tem não só essa, mas muitas outras, tá? Tem uns grandes sucessos do Sérgio, do Tião Carreira e Pardinho, Milionários é Rico, tem Zezé de Camargo e Luciano, João Mineiro e Marciano. Gente, olha, eu tenho mais de 3.000 modas neste pendrive, tá? Você pode pedir comigo hoje, eu vou mandar pra você amanhã, tá bom? Na sexta-feira. Então manda aqui 0800-558-0057. O Dia dos Pais está chegando, aproveita, não deixa pra depois não, já pede agora mesmo o presentão do seu papai, tá? 0800-558-0057. Manda mensagem aqui, eu te mando todas as informações. Vou mandar pra você também, sabe o quê? Uma listagem aqui no WhatsApp pra você conhecer ali todas as duplas que tem no pendrivezão do Fontenelle. Tem versões de madeira, tem de metal, você vai escolher. O repertório é o mesmo, tá

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0: programão sertanejão número 1 do Brasil. Ah, quinta-feira começando, que dia gostoso, que dia bonito. Bora juntos, bora tocando moda boa.
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3: As Irmãs Barbosas, depois de gravar dois CDs, né, já era CD, pela gravadora Velas, no ano de 2000, resolveram parar de gravar, resolveram passar por um momento sabático. E aí, gente, foram 15 anos sem gravar nada, 15 anos fora da mídia, até que as duas resolveram de novo a gravar em 2015. Fizeram um disco chamado Morena Bonita. Esse disco, ele trazia algumas músicas inéditas e algumas releituras de grande sucesso de outros artistas, artistas que elas eram, que são fãs, né? O Milionário Zé Rico, elas gravaram música do João Mineiro e Marciano, gravaram músicas do Trio Parada Dura, gravaram músicas do Chitãozinho e Xororó, algumas inéditas nesse trabalho. Então, as duas retomaram a carreira em 2015. E aí, nessa época, por volta de 2016, 2017, elas conheceram o Peninha, mas não o cantor Peninha, não o compositor Peninha, o Peninha, produtor e vendedor de shows. Aí o Peninha foi assistir as duas se apresentando, falou: meu Deus do céu, que é isso? E o Peninha trabalhava com grandes artistas da época, trabalhava com Bruno Marrone, né, trabalhava com Edson Hudson, tô falando do ano de 2017, onde esse pessoal tava tudo estourado, né? E como tá até hoje, né? E aí o Peninha falou assim: gente, eu tenho que dar um jeito de ajudar essas meninas, tem que colocar essas meninas no circuito sertanejo. Aí o que que acontece? O Peninha foi conversar com elas, falou: olha, eu vou colocar vocês no circuito sertanejo, eu vou vender vocês. E começou mesmo a vender, a produzir um trabalho diferenciado das Irmãs Barbosa, a Edna e a Diná. Só que aí, pra projetar um

cantor, gente, precisa da força de outros cantores que estão na mídia, né? Isso aconteceu comigo. O meu vídeo de maior repercussão é uma música que eu gravei com Teodoro Sampaio, a música Ela Chora Chora. Então, com os outros cantores é assim também. Aí o Peninha falou assim, ó, eu vou pôr vocês participando do show do Bruno e Marrone, né? E aí depois eu vou convidar o Bruno pra gravar uma música com vocês. E aí marcou, o Bruno Marrone ia fazer um show lá em Goiás, aí marcou para as meninas abrirem o show do Bruno Marrone. Aí chegou na hora do show, escuta essa aqui, Serginho, isso acontece demais. Ninguém sabia, assim, a produção do Bruno Marrone, o Bruno Marrone sabia que as duas iam abrir o show, mas a produção do Bruno Marrone não sabia não. Aí montaram o palco com o cenário do Bruno Marrone e fecharam a cortina, e deixou assim um espaço de meio metro entre a cortina e a grade, né, pra ter acesso ao público. Então elas chegaram lá e a produção, não estamos esperando ninguém pra poder cantar aqui não, o show é do Bruno Marrone. Aí vai daqui, vai dali, até que elas foram, Sérgio Fontenelle, e cantaram num espaço de meio metro, com a viola e o violão no peito, sem banda, sem nada, e o público veio junto com elas. Elas cantaram alguns sucessos, o público já estava agoniado, né, querendo, esperando o Bruno Marrone, mas esqueceu do Bruno Marrone quando as duas começaram a cantar com a viola e o violão no peito. Então são fases do artista que todo mundo passa, e esses perrengues, com certeza, vão ficar para a história da Edna e da Diná, as irmãs Barbosa. Amanhã eu conto para você como estão hoje Edna e Diná.

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2: Eu tô com você no começo de mais um dia. Boa quinta, gente. Você que tá indo pro trabalho, motoristas de aplicativos, aquele abraço.

0: Mentiras, com ela, Paula Fernandes, no Alô, Bom Dia.
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2: Alô?
1: Alô? Alô, bom dia.
0: Bora zapear pelo Brasil, bora falar com a cabocrada que vai acordando. Alô, quem fala?
3: Bom dia, Fontenelle.
0: Dia.
3: Aqui é Adalberto de Recife, na sintonia do seu programa.
0: Adalberto.
3: Por favor, envia um alusão pra minha esposa Célia, minha mãe Dulce, né? Lá na cidade do Recife, que é uma parenta.
0: Legal.
3: Jaqueline, lá no interior de Pernambuco, cidade de São José do Egito.
0: Boa.
3: Um abração pra você aí, Fontenelle. Saúde, sucesso e tudo de bom.
0: Amém, meu irmão. Saúde e paz pra todos nós, né? Alô?
4: Bom dia, Sérgio Fontenelle.
0: Bom dia, alegria.
4: É o Mário Gabroves aqui de Pitanga, estado do Paraná.
0: Ô, Mário.
4: Quero pedir uma música aí com Lio e Léo, Sonho de Caboclo.
0: Ei, moda caprichada, hein? Alô, bom dia.
5: Alô, bom dia, meu amigo Sérgio Fontenelle. Aqui é o Jorge Chocolate de Paraíba do Sul.
0: Ô, Jorjão.
5: Gostaria de ouvir aí no modão. Casa de Caboclo com Rick Renner.
0: Moda boa.
5: Música gostosa, modão gostoso.
0: Ah, cê caprichado, hein, Jorjão? Aquele abração especial pra você, gente. Vai participando 0800-558-0057. Estamos vivendo uma quinta-feira super gostosa.
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2: Eu estou do seu lado, hein? Quintamos em alto e bom som. Bora acordar? Bora colocar um sorrisão gostoso neste rosto.

0: Sonho de Caboclo no Alô, Bom Dia, o caprichadão número 1 do seu rádio. 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
0: 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Boa quinta!

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0: que gostoso! A nossa quinta-feira tá muito legal, né, gente? Já estamos se aproximando do finalzinho do programa, mas ainda dá tempo de você participar. Manda aqui a tua mensagem pra mim, tô aguardando o teu bom dia.
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0: O programa sertanejo número 1 do Brasil, boa quinta!
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3: Olá, ouvintes do Alô Bom Dia, ouvintes do Grande Fontenelle. Tenham todas uma excelente quinta-feira. Eu sou a Marina Geller, no Mulheres do Agro de hoje. O assunto de destaque é a riqueza dos aromas do campo, a extração dos óleos essenciais. Gente, quem que gosta de óleo essencial aí? Eu sou apaixonada. São óleos importantíssimos que a gente tem no mercado hoje. Plantar lavanda, alecrim, capim-limão, eucalipto para extrair suas essências puras é o negócio que move o mercado de cosméticos e bem-estar, e geram milhões, tá? As mulheres têm liderado desde o plantio dessas ervas aromáticas até o processo delicado de destilação a vapor dentro das fazendas. Cada gota de óleo essencial carrega o trabalho de uma lavoura inteira e possui alto valor de mercado. As produtoras trazem uma visão de design e marketing, criando marcas próprias de sabonete, velas, aromatizadores. É o agro provando que, além de alimentar o corpo, o capricho feminino também cultiva o bem-estar e a saúde mental de quem consome. Bem, pessoal, esse foi mais um quadro Mulheres do Agro. Eu sou a Marina Geller, volto amanhã com vocês. Um grande abraço pra você, pro Fontenelle, pra todos os nossos ouvintes, e vai de botina, que de salto não combina, vai de bota, que sapato não orna. Até amanhã!
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0: De volta amanhã, aqui no Alô Bom Dia. Agora tem Bisonho com Maceto, Mundão Moderno.
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0: Gian Giovanni, te amo. Moda bonita, caprichada, na quinta-feira mais gostosa do rádio.
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2: Alô?
1: Alô, bom dia.
0: Bora lá pro WhatsApp, bora falar com a turma cabocrada que vai despertando cedo. Alô, quem fala?
3: Aqui quem tá falando é o Marcos.
0: Ô, Marcos.
3: De Araraquara, São Paulo. Se for possível,
0: boa.
3: Toca o modão de viola pra nós aí.
0: Agora.
3: Peito sadio.
0: Boa.
3: Te oferece pra todos os seus ouvintes.
0: Alô, irmão, essa é bonitona, vou caprichar pra você. Alô, bom dia.
4: Bom dia, Fontenelle.
0: Dia.
4: Tudo bem com você aí?
0: Bom
4: toca
0: demais.
4: Toca um modão pra nós aí, é o frio da madrugada. Com Rio Negro e Solimões.
0: Aí é moda,
4: muito
0: hein?
4: Bom dia, aqui é o Newton.
0: Valeu.
4: Aqui de Jacutinga.
0: Sempre com nós por cá na quinta-feira. Alô, bom dia.
5: Bom dia, Fontenelle.
0: Bom dia.
5: Aqui é o Joaquim, Itatiaia.
0: Ô, Joaquim.
5: Por favor,
0: troca
5: uma música pra mim.
0: Qual?
5: Com Vieira e Vieirinha.
0: Certo.
5: Se puder ser.
0: Ô, meu irmão, deixa comigo.
5: E muito obrigado. Que Deus te proteja.
0: Amém.
5: Eu te ouvi em Deus e... Tinha começado o problema e já... Tá te esperando, tá? Tchau.

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1: Bom dia, boa quinta-feira pra todo mundo. Bora acordando, gente, despertando pra mais um dia.
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da madrugada, em Rio Negro e Solimões, de 1998, pra gente colocar um ponto final na edição gostosona do Alô Bom Dia, caprichadona do seu rádio. Tô indo nessa, volta amanhã com mais uma edição gostosa. Um abraço forte pra dar sorte, e amanhã quem chegar primeiro espera. Tamos combinado desse modelo. Bom dia, Brasil!

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4: Beleza, olá você, meu povo lindo, povo de Deus, bom dia, sou teu amigo Taru, já estou chegando pintando na área pra ficarmos juntos até 7h50 aqui no nosso Acorda Pará, manhãzona legal de quinta-feira, 16 de julho de 2026, já está pintando, o final de semana está logo ali o final, hein? É isto mesmo, como sempre, chegando de coração aberto, muito amor, muito carinho e claro, muito, muito respeito por todos vocês.
5: Bom dia!
4: Bom dia, flor do dia! Meu abraço, nosso carinho. Olha, entre os santos e santas de hoje, a Igreja Católica festeja também Nossa Senhora do Carmo. Nossa Senhora do Carmo, no ano de 93 d.C., monges construíram sobre o Monte Carmelo uma capela em louvor à Virgem Maria. E o local permaneceu ao longo dos tempos como residência e ponto de peregrinação de imagens e religiosos. Então, lá, né, surgiu então Nossa Senhora do Carmo. Beleza, bom dia, vamos nessa, começando bem o nosso dia, bem a nossa manhã, do jeito que você gosta, alegre, eletrizante, começando a sua quinta-feira, né, com o pé direito, com o pé esquerdo, isso mesmo, com os dois pés, e acima de tudo, com ele, com Deus no comando da sua vida, te guiando, instruindo, te abençoando, né, livrando do mal, né, do mau passo, do mau caminho, do mau conselheiro, do mau feitor, enfim, de tudo que não presta, porque Deus só quer o lado bom seu, só quer ver o seu lado bom, só quer ver você numa boa, viu? Deus só quer ver você bem, tudo bem? Beleza? Vamos nessa aqui no nosso Acorda Pará. Vá deixando o seu alô 93992332001, viu, meus amigos de Gurupá? Através da 104.9, essa IFM Gurupá. Bom dia, Ilha do Marajó. Bom dia também para Alenquer, lá para o Mogi dos Campos, para Belterra, para Santarém, para Monte Alegre, para Alter do Chão, para Curuá. Aquele abraço através da 96.5 Açaí FM Alenquer. Olá, Oriximirá, olá, Porto Trombeta, Juruti, Juruti Velho, Faro, Terra Santa, meus amigos de Óbidos, pessoal de Nhamudá, aquele abraço através da 96.3 Açaí FM Oriximirá. Vamos nessa! Vai tudo dar certo, são 6h02.
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1: Meu segredo de amor, banda Fruta Kit. É isso aí, agitando. É que é igual o seu café kit, viu? Beleza, aqui é uma quente e duas fervendo, né? Você já pensou, né? Já deu pra pensar aí que, né, quando os ouvintes pedem música, né? É isso aí, coloca uma música animada. Então, se eu colocando música triste, eu vou colocar música bem arreitada, com muita energia positiva aqui na sua. Beleza, agora são 6 horas e 9 minutos, falando para você, meu amigo produtor, que ainda não comprou a sua semente Agropesca, não comprou a semente ainda Santa Fé. 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Então vamos nessa. 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Beleza, são 6h12. Cadê a Dona Maria das Graças? Cadê nossos amigos lá? Seu Didinho, toda essa turma legal aí no Cuminã, né? Ligadaços conosco todos os dias. Agora 6h12.

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1: 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Você sabia que a primeira Copa do Mundo foi realizada em 1930 no Uruguai? Naquela época, apenas 13 seleções participaram da competição. Hoje, o torneio reúne equipes de todos os continentes e movimenta bilhões de torcedores ao redor do planeta. Uma prova de como a Copa do Mundo cresceu e se transformou no maior evento esportivo do planeta. 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
2: 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Agora 6:17.
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essa é a parte romântica do show do Borba de Palma. Para você que está tomando a sua cerveja gelada, aí está. Pedi uma cerveja e ela um

0: Seu Borba de Paula também no seu lado romântico. Agora 6h24, tá na hora, gente!
1: Bora trabalhar!
0: Eita, tem muita gente com ressaca, não é mesmo? E tá só começando, meu irmão. É quinta-feira, amanhã já sexta, vem sábado, vem domingo, emenda tudo, né? Domingo tem a decisão da Copa do Mundo, Argentina e Espanha! Eita, menina, eu quero ver, né, quem vai levar o título máximo do futebol mundial. Vamos nessa, é isso aí, né? Tem Messi e companhia.
2: Meu nome dele.
0: Leonel Messi faz toda a diferença, né, gente? 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Vamos nessa! 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Rodicell, seu celular em boas mãos. 6h26, quem está conosco aqui, meu amigo Sarapó. Tá ligado conosco, isso é gente da melhor qualidade, Sarapó. Bom dia pra você, meu irmão.
3: Bom dia. Bom dia. 6h12.
0: Isso. Bom dia, mano. Tá acordando bom, agora.
3: Sarapó.
0: Sarapó. É isso aí. Valeu, gente boa. Um forte abraço aí, todo especial. Vamos nessa, minha amiga Rosemeire, lá no São José Operário, também o nosso bom dia!

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Essa é Joelma, tempo de banda Calypso, balançando o norte. Agora 6:37.

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1: Aqui no Jurubá. É isso aí. Só moda boa.

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1: Beleza, são as balas pra você nessa manhã gostosa, né? Para o seu alegre despertar aqui no nosso Acorda para 6h47, mandando um alô à turma do São Raimundo do Oriente, Dona Triete, aquele abraço todo especial, Grande Ribeiro, bom dia, Enzo, Camila, toda a turma legal, né? A criançada tá de férias, é isso mesmo, e vamos aproveitar então, viu? Mas não vamos esquecer, de vez em quando dar uma recapitulada, é bom demais, como faz bem, é isso aí, vamos lá, no nosso Acorda Pará, mandando um alô também especial à turma do ramal do Cuamba, né? Aí em Alenquer, ligando Monte Alegre, toda essa extensão maravilhosa, aí a turma que nos dá carona aí no seu rádio, acompanhando Açaí FM, bom dia Alenquer, meus amigos de Pacoval também, né? Aquele abraço todo especial a turma lá no Mamiá, ligadaços com a gente, seu Mouzinho no Cachoeiri também, bom dia, aquele abraço, aquele alô, dona Ana, lá no Salgado, mandando um alô especial lá pra nossa amiga Maria Raimunda na Fazendinha, alô Valderice lá na Fazendinha também, os nossos cumprimentos, cadê rapaz, a nossa amiga Mundaia, a mulher lá do Poço Fundo, aquele abraço. 648, Cerâmica 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Acordam cedo, porque quem madruga, Deus ajuda. Beleza? 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Vamos nessa, 6h50, despertando!

0: 6h57.
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2: 6h57.
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0: Tá todo mundo ligado? Açaí FM, líder de audiência aqui, a rede de rádio Açaí FM, através da 104.9 Açaí FM Grupá, para toda a ilha do Marajó. Também conosco, estamos aí na 96.5 Açaí FM Alenquer, né, para toda a região. Aquele abraço, meus amigos de Belterra, turma de Mojuí dos Campos, vocês também aí de Monte Alegre, a turma de Santarém, Curuá. Bom dia, nossos amigos, através da 96.3 Açaí FM, Ores Timiná. Bom dia, Faro, turma de Terra Santa, Homem do Juruti, Porto Trombetas, Curuá. Aquele abraço, meus amigos, de Nhamunda. Aquele abração, vá mandando seu alô, 93992332001. 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Sabe que um dos maiores enganos da vida é acreditar que as pessoas sabem o quanto elas são importantes para nós, viu? Sem dúvida alguma, é um grande engano a gente acreditar que as pessoas sabem o quanto elas são importantes para a gente. Elas não sabem, sabe? Elas não sabem, porque amor não demonstrado é amor que o outro não consegue enxergar. A paz esperando um abraço, isso mesmo, né? A paz aí... É, mãe, pai esperando um abraço, há filhos esperando uma ligação, há amigos esperando uma mensagem, há irmãos esperando uma reconciliação. E enquanto isso, seguimos dizendo para nós mesmos: ah, qualquer dia eu faço. Só que a vida nunca trabalhou com qualquer dia, não. Ela sempre trabalhou com oportunidades, e oportunidades têm o hábito de passar sem avisar. Depois, sobra o silêncio. E o silêncio tem um peso que nenhuma coroa de flores consegue carregar. Nenhuma homenagem substitui um abraço que não foi dado. Nenhum discurso compensa um eu te amo que ficou preso na garganta. Por isso, não espere sentir falta para demonstrar valor. Quem precisa ouvir o seu carinho não é quem já partiu. É quem, neste exato momento, ainda atende o telefone, ainda abre a porta, ainda sorri quando você chegar. Ame enquanto existe resposta. Porque existem palavras que curam uma vida inteira, mas também existem palavras que chegam tarde demais. Pense nisso, demonstre o seu amor, demonstre o seu carinho, hoje mesmo. Bom dia para você, uma ótima quinta-feira. E a nossa mensagem do dia, é claro, volta amanhã aqui no nosso Acorda Pará. Bom dia!
2: Bom dia!
0: Bom dia! Bom dia! 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

0: Recado de Zezé de Camargo e Luciano aqui no nosso Acorda Pará. Valeu, vamos nessa. Muito bom dia para você. Agora são 7 horas e 10 minutos. 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
0: Começamos as orientações astrais de hoje, exatamente falando para você que é do signo de Áries. Confie na sorte durante o dia para fazer uma fezinha, mas evite exageros, pois o astral muda depois, viu? É isso aí, olha, cuide da saúde com disciplina, aproveite a noite para fugir da rotina, explorar novas possibilidades no amor. A cor de sorte para hoje é preto, palpites 33, 32 e 15. Então, boa sorte para você que é do signo de Áries. Hoje é dia de boas energias no trabalho e facilidade para resolver questões em casa, viu? Olha, seu charme fica em alta, tornando o amor ainda mais especial. Saia da rotina hoje para brilhar. Rosa, a tua cor de sorte para hoje, palpites 11, 36 e 54. Então, boa sorte para você aí que é do signo de Touro. Gêmeos. Meus amigos aí do signo de Gêmeos, então aquele abraço aí todo especial para vocês, geminianos, né? Meus amigos aí do signo de Gêmeos, já vamos trazendo para vocês o que os astros dizem para vocês aí, portanto, de Gêmeos. Hoje, seu raciocínio ágil pode destacar você no trabalho e impressionar a todos. No amor, muitas paqueras podem surgir e seu lado protetor torna o romance mais intenso, apesar do ciúme. Marrom, a tua cor de sorte para hoje, palpites 44, 42 e 06, ok, Gêmeos? Dia perfeito para melhorar suas finanças e aproveitar boas oportunidades no trabalho. No amor, a paquera ganha energia e muita diversão. Aproveite. Branco, a tua cor de sorte para hoje. Palpites 11, 18 e 09. Câncer. Leoninos e leoninas, você fica cheio de energia para conquistar projetos pessoais com confiança. No amor, aproveite seu charme, mas cuidado com o ciúme que pode aumentar à noite. Prata, cor de sorte para hoje, palpites 47, 54 e 09. Boa sorte para você de leão. Hoje sua intuição fica especialmente afiada, guiando suas ações e ajudando a entender o que está oculto ao seu redor, tá bom? É isso aí. Aproveite para tomar iniciativa no amor e encantar quem você gosta. Amarelo, a cor de sorte para hoje, palpites 45, 19 e 52. Boa sorte, então, para você que é de Virgem. 7:13.

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5: 7:19.
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2: Se ligando agora, são 7 horas e 22 minutos.

0: 7h25, Vini, feliz ou infelizmente, hein? Vamos nessa.
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0: A última parte do horóscopo chegando. Librianos e librianos, para todos vocês uma ótima quinta-feira. Quintou, hein, libriano? Ótimo dia para aproveitar conexões com amigos, viu? Olha, no amor, fortaleça a confiança com quem ama. E se estiver só, a galera pode apresentar alguém especial para você, hein? Cinza, tua cor de sorte para hoje, palpites 29, 18 e 11, ok, librianos?
2: Escorpião
0: pra minha amiga Maria Raimunda, mandei um alô cedo pra ela lá na fazendinha, ela disse que não escutou, né? É isso, ainda bem que eu tenho vocês aí que ouviram, que bom, que legal. Olha, Escorpião, hoje o seu trabalho fica cheio de boas energias para conquistar suas metas e melhorar sua imagem, viu? É isso aí, à noite... Aproveite para se divertir e fortalecer as amizades. Uma programação fora da rotina pode melhorar a sintonia no relacionamento a dois. Verde claro é a cor de sorte para hoje, palpites 43, 02 e 34, ok? É, Escorpião.
2: Sagitário.
0: Seu otimismo no trabalho contagia colegas e melhora o ambiente, destacando sua popularidade na vida social. Já no amor, conexões nas redes podem trazer novidades e planos futuros. Aproveite o dia com energia e confiança. Branco, a cor de sorte para hoje, palpites a risco no 61-1107. 61-1107. Boa sorte, Sagitário. Um ótimo dia para fechar ciclos e deixar para trás o que não serve mais, viu? É isso aí, olha, uma surpresa romântica ou uma paixão à distância pode surgir, trazendo alegria ao seu coração. Bege a tua cor de sorte para hoje, palpites 36, 16 e 09, capricornianos. Ótimo dia para fortalecer parcerias e trabalhos em equipe com relacionamentos protegidos e uma energia colaborativa. Olha, no amor a conexão permanece forte com paixão e atração. Creme a tua cor de sorte para hoje, palpites a risco no 59, no 32 e no 44, Aquário. Agora, hora de peixe. Hoje exige fé, foco, esforço para avançar nas tarefas e cuidar da saúde com disciplina. Aproveite a noite com pessoas queridas, fortalecendo os relacionamentos. Para quem busca paixão, é um ótimo momento para se divertir e conhecer gente nova. Azul, a cor de sorte para hoje, palpite 61, 43 e 38. Boa sorte para você que é de peixes, vamos nessa! 7 horas e 28 minutos.

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1: Beleza, aqui é música, notícia também. Olha, continua repercutindo nas redes sociais um acidente ocorrido na noite de 14, né, terça-feira, em Oriximiná, por volta das 21 horas, envolvendo um carro e uma motocicleta no cruzamento da travessa José Gabriel Guerreiro com a rua Pedro Carlos de Oliveira. Segundo informações, o condutor da motocicleta, que levava uma mulher na garupa, teria tentado realizar uma ultrapassagem e acabou colidindo com um carro. Com o impacto da batida, a passageira foi arremessada para uma sarjeta com suspeita de fratura no fêmur. Equipes do SAMU e Corpo de Bombeiros Militar foram acionadas e prestaram os primeiros socorros às vítimas. Bombeiros civis também deram apoio à ocorrência. As vítimas foram encaminhadas ao Hospital Municipal de Oriximiná para atendimento médico. A Polícia Militar foi acionada por moradores da comunidade Betânia, Rio Ipixuna, zona rural de Gurupá, onde um elemento foi denunciado de violência doméstica e ameaça. O mesmo ameaçou matar sua companheira, que confirmou o caso à polícia, assim como algumas crianças também que ele pretendia matar afogados. Até adultos da comunidade estariam recebendo ameaças de morte pelo elemento, que foi preso e conduzido até a delegacia de Bagre. Em blitz realizado em Alenquer pela Polícia Militar, dois veículos em situação de restrição de furto, ou seja, carros roubados, foram recuperados pela Polícia Militar. Os veículos com placa de Manaus estavam sendo monitorados. Ainda em Alenquer, imagens de câmeras de segurança flagraram no bairro São Cristóvão um elemento furtando galinhas. As mesmas estavam escondidas por baixo da camisa. E um outro elemento furtando brita. Segundo a investigação, os mesmos são usuários de droga e os produtos dos furtos seriam vendidos para comprar drogas. Na ilha do Marajó, em breves, fumaça cobrindo a cidade, a maior parte oriunda do lixão, preocupa a população. O problema é recorrente, ou seja, acontecendo todo ano nesta época, onde idosos e crianças são os mais afetados com problemas respiratórios, aumentando assim a demanda nas unidades de saúde. E ainda na ilha do Marajó, em breves, uma notícia triste, um jovem mototaxista é mais uma vítima no trânsito na cidade de Breves, ilha do Marajó. O fato aconteceu na tarde desta terça-feira. Segundo informações, o mesmo seguia da rua Lourenço Borges quando o descanso do veículo esbarrou no solo, fazendo com que o condutor perdesse o equilíbrio da moto, vindo a subir numa sarjeta e se chocando com uma estrutura de madeira em frente de um comércio. Sofreu traumatismo e morreu ao dar entrada no hospital. Notícia triste, não? Agora são 7 horas e 35 minutos aqui no nosso Acorda Pará. Bom dia!

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0: 7h43, agora são 17 minutinhos, voltando para as 8 horas. 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Vamos nessa, agora às 7h44, conferindo os números das loterias.
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0: Olha, só lembrando que hoje nós teremos a Mega Sena, né? A Mega Sena que acumulou no último sorteio, e hoje a previsão é de 30 milhões de reais para esta quinta-feira. E na Loteria Cristal tem bolão especial que aumenta muito a sua chance de ganhar. A Quina ontem, concurso 7.066, sorteou as dezenas 12, 14, 30, 47 e 76. 12, 14, 30, 47, 76. Acumulou ontem a Quina para hoje. A previsão é de 7 milhões de reais. Vamos lá aos últimos alôs de hoje.
2: Meu amigo, bom dia.
0: Bom dia, Francinei, tudo jóia?
2: Da manhã na rádio, sair.
0: Que bom.
2: Eu queria que você tocasse a música da Caça Elis, Caça Elis, Palavras, tá?
0: Ah, ok.
2: Colocar essa música da Caça Elis, Palavras.
0: Palavras, né? Tá bom.
2: E dá você me tocar pra mim,
0: tá bom? Tá bom, eu te garanto que amanhã te roda pra você, tá legal? Hoje tá no finalzinho aqui, tá bom? Mas amanhã te roda. Branco, deu
3: bom
0: branco!
3: Dia, bom dia, meu amigo Taru, bom dia.
0: Bom dia, buenos dias.
3: Hoje o alô saiu mais tarde por causa da internet, Taru, que
0: tava ruim. Nessa. Foi.
3: Mas bom dia pro povo maravilhoso que escuta essa rádio maravilhosa com o meu amigo
0: Muito
3: Taru.
0: Obrigado.
3: Aí, a sensação do momento, né? Todo isso, dia, graças a Deus, ele tá aí.
0: Graças a Deus.
3: Povo. Bom dia pra minha mãe Maria Cruzarina, aí pro seu Milton. Aí lá pro Caipuru, lá pro meu amigo Cabelinho, lá pro Rico, lá pro Lago Sapucó, pra minha parentada toda.
0: Toda.
3: Pra todo o discurso dentro do Bolsonaro.
0: Olha, bom tá dia, ligado, tá ligado.
3: Uma oportunidade dentro do Bolsonaro,
0: tá na hora, tá na área. Tá certo, essa gente da gente boa. E você diz o quê? Bom dia. Bom
4: meu
0: dia.
4: Amigo, bom dia, tá sim.
0: Hã? Diga lá.
4: Diga lá. Sua moçada maravilhosa, minha mãe gosta de ouvir.
0: É, rapaz.
4: Toca fita do meu carro.
0: Poxa, do tempo do toca fita. Da fita cassete.
4: Com certeza.
0: Certo.
4: Tá com seu cafezinho pronto essa hora.
0: Eita.
4: Graças a Deus.
0: Que bom.
4: Essa nossa geração, né, Taru?
0: É verdade.
4: Ainda nos põe de pé. Bom dia para todos nós, todos nossos amigos. Toca
0: bom dia, valeu, forte abraço. Bom
4: galera, para todos.
0: Estou na escuta.
4: Mais aqui também, cara.
0: Tá certo, bom dia. Clara Paiva ligada conosco, também mandando alô pro seu Filomeno, dona Lucelina, no Caipuru de Fora. Ela está em Juruti, lá no bairro Nova Jerusalém. Valeu, obrigado aí pela companhia. Bom dia, Iana mandou uma flor aqui, realmente muito linda e maravilhosa. Agora 7h47.
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0: Esse foi o Diego Morena Sereia aqui do nosso Acorda Pará. Valeu, gente, é isso aí, já agradecendo o seu carinho, a sua atenção, tá bom? É isso aí, muito obrigado por tudo, esteja em todas, esteja com tudo, esteja em toda, sempre na melhor direção, não é? Mas aonde você estiver, não se esqueça, tá, de estar com Deus no seu coração, tudo bem? Beleza? Amanhã vamos estar aqui porque Deus sempre quer, não é isso? Eu não duvido do poder de Deus, né? Dizer se Deus quiser, que negócio se Deus quiser? Deus quer, cara, Deus é e sempre será, não é mesmo? Vem aí, já já no seu rádio, Bom Dia Açaí, na 96.3 e 96.5, Sidney Barroso, lá na 104.9, tem ele, Elielson. Uma ótima quinta para você. Tchau, tchau.
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3: Muito bom dia pra você sintonizado na rádio Açaí FM. Tá começando mais um Bom Dia Açaí comigo, Sidney Barroso. Eu fico com você até o meio-dia, sendo que de 8 às 11 tem o Bom Dia Açaí. De 11 ao meio-dia tem os clássicos da Açaí pra você matar saudades. E aí, como é que tá o teu dia? Tá acordando agora? Bom dia pra você que tá tomando aquele café delicioso, você que tá já no trabalho desde cedo, ouvindo a nossa programação. Hoje é dia 16 de julho. 16 de julho, hoje é quinta-feira, quase sexta-feira. Aquele abraço pra você, sintonizado com a gente aí no interior, você nas cidades vizinhas, você que tá conectado com a gente pela internet. Aquele abraço, meu amigo internauta. Vai lá no nosso site www.açaifm.com, então baixa o aplicativo da Rádio Açaí pra você ouvir também a nossa programação pela internet. E a partir de agora eu libero o nosso WhatsApp 992-33-2001 para você interagir com a gente, para você participar. Pode mandar mensagens de áudio, pode mandar mensagens de texto, pede música, manda alô, fica à vontade. A partir de agora somente as melhores músicas para você curtir aqui na Açaí FM. Você sabe, né? Você do outro lado e eu aqui fazendo a festa nessa manhã de quinta-feira.
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3: E a gente começa com Nath Roots, Quero Ser Feliz Também. 8:02. Bom dia pra você.

Esse é Audiocinho com Marcos e Belucci, Estado Frágil na sua Açaí FM. Bom dia pra você, Thierry, rolou também Nath Roots. Um excelente dia, uma excelente quinta-feira pra você sintonizado aqui na Açaí FM. Participa com a gente, manda tua mensagem 992-33-2001. Esse é o nosso WhatsApp, manda mensagem de áudio, manda mensagem de texto. Fica à vontade aí pra você participar com a gente agradece demais a sua audiência. Para você que tá ouvindo a nossa programação pela internet, www.açaifm.com e também baixa o aplicativo diretamente aí nas plataformas oficiais do seu celular. De propósito, te amo!

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2: 8h22 aqui na Açaí FM, bom dia pra você!
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2: Brasil e Estados Unidos, o governo brasileiro anunciou que vai aplicar a lei da reciprocidade após os Estados Unidos confirmarem uma tarifa adicional de 25% sobre produtos brasileiros. Alerta em Manaus. Um vazamento de gás estireno mobilizou equipes de emergência e deixou a capital amazonense em estado de alerta. Copa do Mundo 2026. Está definida a grande final da Copa do Mundo. A Argentina e Espanha disputam o título no próximo domingo, após eliminarem Inglaterra e França. Tempo no Brasil. A previsão indica chuva em áreas do norte e do nordeste, especialmente aqui no Pará, Amazonas, Bahia, Sergipe e Alagoas. Nas regiões sul, sudeste e grande parte do centro-oeste, o tempo segue firme.
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2: 8h24 na Açaí FM. Bom dia para você sintonizado aqui no Bom Dia Açaí. Obrigado pela sua companhia. 992-33-2001 é o nosso WhatsApp, participa você também. Cristiano Araújo, preciso amar de novo. Bom dia, uma ótima quinta-feira.

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2: Estouradinho, mulher.

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3: Vamos nessa, tô de volta, 8h41 na Açaí FM. Bom dia pra você, sintonizado com a gente. Aquele abraço, obrigado pela sua companhia. Onde você estiver ouvindo a rádio Açaí, aquele abraço pra você que tá no interior, você, meu amigo, que tá ouvindo pela internet, você aí na sua casa já tomando aquele café delicioso, você que já tomou café, acordou cedinho pra ouvir a nossa programação, seja bem-vindo, aumenta o som. Esta é a Açaí FM, agora são 8h41, bom dia para você que está ouvindo pela internet, você que é morador das regiões aí de Santarém, a turma em Oriximiná, você que está ouvindo em Óbidos, Gurupá, a turma toda no Marajó, a turma em Alenquer. E por falar em Alenquer, quero dar um recado aí para a turma de Alenquer. 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
3: Daí Melo, aqui na sua 96 FM, a 96,3 que é Açaí. Daí Melo, a gente não é todo mundo. Bom dia pra você!

8h51 aqui na sua Açaí FM. Bom dia para você sintonizado com a gente. Obrigado pela sua companhia. 992-33-2001 é o nosso WhatsApp para você participar. Paulo Ricardo, o verso. Com Caetano, nosso papo tava qualquer coisa, eu sei porquê.

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1: 8h58.
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3: Muito bom dia para você sintonizado aqui na Açaí FM. Obrigado pela sua companhia. Onde você estiver ouvindo a nossa programação, seja bem-vindo, seja bem-vinda. A gente agradece demais a sua audiência. Participa com a gente 992-33-2001. Esse é o nosso WhatsApp para você interagir com a gente. Pode pedir música, pode pedir alô. Fica à vontade aí para você participar da nossa programação. Abraço para o meu amigo Fábio Sarapó, Cassiane, está lá em Santa Terezinha. A turma toda participando com a gente. Meu amigo Matheus está ouvindo lá em Roraima. A turma lá em Santarém, a turma em Alenquer, você que está em Monte Alegre, meu amigo Ronaldo, obrigado pela companhia, onde você estiver ouvindo a nossa programação pela internet, aquele abraço, obrigado pela sua audiência, participa aí com a gente. 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
3: 9:05 na Açaí FM. Bom dia para você, Luan Santana, dona.
4: Luan City Festival, São Paulo. Quero ouvir.

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0: Muito obrigado, viu?
1: Faça um barulho, Guilherme!
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2: Muito bom dia pra você sintonizado com a gente agora 9h22 aqui na Açaí FM. Obrigado pela sua companhia, onde você estiver ouvindo a nossa programação. É muito bom ter você do outro lado, você que tá ouvindo pela internet, no nosso site www.açaifm.com e também ouvindo aí pelo nosso aplicativo. Se ainda não tem um aplicativo da Açaí FM, baixa diretamente aí nas plataformas oficiais de aplicativos do seu celular. O nosso WhatsApp é o 992-33-2001. Pode mandar mensagem de texto, pode mandar mensagem de áudio, pode participar com a gente da forma que você preferir. Meu amigo Josivaldo, grande abraço para você. Tá lá na Estrada da Praia, em Alenquer, ouvindo a nossa programação. Toda a turma em Alenquer, aquele abraço. Meu amigo Abel tá aí no Curuá. A turma de Curuá estão aqui em Oriximiná, lá com meu amigo Abel, que tá curtindo a nossa programação nesta quinta-feira. A família Ferreira, Berengo e o Pinto lá em Alenquer também estão sintonizados aqui na nossa programação. Para você que tá ouvindo, para você que tá sintonizado com a gente em Oriximiná, a turma no bairro São José, bairro Penta, Bela Vista, nas comunidades Serrinha, Cachoeira Porteira, a turma em Juruti, lá as comunidades Maravilha, Uxituba, Monte Carmelo, Santarém, a Pérola do Tapajós, Óbidos, grande abraço, Gurupá, em qualquer canto, em qualquer lugar, em qualquer município, em qualquer comunidade que você estiver curtindo a nossa programação, um grande abraço. E você, meu amigo, que está fazendo aniversário hoje, nesta data, dia 16 de julho, felicidades para você, tudo de bom. Eu desejo muita saúde e um feliz aniversário.
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2: Tá rolando o Zé Vaqueiro.

0: Como é que é?
1: Esse aí é o Murilo Ruf, a cerveja abre sozinha. Rolou, mano, batidão Zé Vaqueiro, 9h32. Aqui na Saia FM, bom dia pra você. Obrigado pela companhia, 992-33-2001 é o nosso WhatsApp pra você participar. Meu amigo José Orlando, aquele abraço pra você. Melhoras aí, meu amigo. Obrigado pela companhia. Pra você que tá ouvindo a nossa programação em qualquer canto da cidade, ouvindo aí pela internet, a gente agradece demais a sua audiência. Tá rolando Léo Santana com o Thiaguinho. 9h32, na mais ouvida. Você sabe qual é, né?
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3: Vamos nessa, tô de volta, 9h44 aqui na Açaí FM. Bom dia pra você sintonizado com a gente, curtindo a nossa programação nesta quinta-feira. Participa com a gente, 992-33-2001. Vai dar no nosso site pra você ouvir pela internet, www.açaifm.com. Então baixa o aplicativo da Açaí FM diretamente aí das plataformas oficiais do teu celular. Turma que tá ouvindo a nossa programação em qualquer canto da cidade, aquele abraço, você que tá em Oriximiná, você que tá ouvindo em Juruti, Santarém, Óbidos, Alenquer, Gurupá, a turma toda no Marajó, você que tá ouvindo aí no som do teu carro, dando carona pra Rádio Açaí, aquele abraço. 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
3: Grupo Menos é Mais, Pedro Pecado, 945.

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0: Paul McCartney com Michael Jackson, 666, Banda N5, Natanzinho rolou também lá no início, Grupo Menos é Mais, 9h56 aqui na Sai FM. Bom dia pra você, sintonizado com a gente, curtindo a nossa programação. Já daqui a pouco, logo mais às 11 da manhã, tem pra você os clássicos da Sai, pra você matar saudades com muita música do passado. Não sai daí que já eu tô de volta.
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5: 9h57.

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0: 10 e 1 aqui na sua Saí FM.
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0: Tá rolando pra você, Mari Fernandes, Choro, Gelo e Gin aqui na Açaí FM.
3: Não tem

Essa aí é a Negra ali, você vai estar na minha, Gustavo Lima, rolou também Grupo Menos é Mais, 10h15 aqui na sua Segue FM. Bom dia pra você sintonizado com a gente. Aquele abraço, obrigado pela companhia, onde você estiver ouvindo a nossa programação. É o seguinte, já já tem mais sucessos pra você, não sai daí.

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0: 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Você sabia que a Copa do Mundo de 1970 foi a primeira transmitida em cores para diversos países? Foi também a Copa em que o Brasil conquistou o tricampeonato com uma das seleções mais admiradas de todos os tempos. Uma combinação perfeita entre tecnologia e espetáculo dentro de campo. Esse foi o Momento da Copa. 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
4: Vamos nessa, 10h21 aqui na Açaí FM, a rádio Pai Dégua de ouvir. Bom dia pra você sintonizado com a gente. Aquele abraço pra você que tá ouvindo a nossa programação no trânsito, em casa, trabalhando, ouvindo pela internet, você no interior, você nas embarcações, você curtindo a nossa programação em qualquer lugar do planeta, pela internet, vai lá no nosso site www.acfm.com, baixa o aplicativo diretamente aí nas plataformas oficiais de aplicativos do seu celular para você ouvir a nossa programação na palma da tua mão pela rede mundial de computadores, mais conhecida como internet. E aí, a Copa do Mundo de 2026 já está na sua grande decisão definida. A Argentina venceu a Inglaterra por 2-1 de virada e garantiu vaga na final. Os argentinos agora enfrentam a Espanha, que eliminou a França por 2-0 e chega embalada em busca do título mundial. A disputa pelo terceiro lugar será entre Inglaterra e França. Apesar das críticas ao confronto, a partida segue confirmada pela FIFA e vale premiação, pontos no ranking e a medalha de bronze. A grande final acontece domingo agora e promete um espetáculo dentro e fora de campo, com um show especial no intervalo antes da definição do novo campeão do mundo.
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4: Guilherme Benuto com Chão de Avião, 10h22, na Açaí FM. Bom dia, boa quinta-feira pra você.
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0: 10h41, bom dia para você sintonizado aqui na Rádio Pai Dega de Ouvir. Obrigado pela sua companhia, onde você estiver ouvindo a nossa programação. Já daqui a pouco, às 11 em ponto, tem para você os clássicos da Açaí FM, para você matar saudades somente com as melhores músicas do passado. Aquele abraço para você em qualquer canto da cidade sintonizado aqui na nossa programação nesta manhã de quinta-feira. Obrigado pela audiência, pelo carinho. Participa com a gente, 992-33-2001 é o nosso WhatsApp. Tem o nosso site www.açaífm.com para você ouvir pela internet e você pode baixar o aplicativo da Rádio Açaí aí no teu celular para você ouvir na palma da tua mão a nossa programação pela rede mundial de computadores, mais conhecida como internet. Em qualquer lugar que você estiver, em qualquer cidade, no interior, você, meu amigo ribeirinho, você, meu amigo, está nas embarcações, você que é mototaxista, está ouvindo aí no fone do teu celular, ouvindo a nossa programação, aquele abraço, bom trabalho. A turma também, meus amigos motoristas de aplicativos, a turma da VIP 10, você que está sintonizado com a gente no seu carro, obrigado por essa carona maravilhosa. Abraço aí para a equipe da Balsa e do Barracão de Santo Antônio, já se preparando para o Sírio. Meu amigo Mário, um grande abraço para você, o Gilson, o Raulino, João, o Léo, o Darilson, o João, tem também o Giovanni, Marcos, Iranilson, muita gente aí trabalhando, a equipe da Balsa e também do Barracão do Sírio. Grande abraço, obrigado pela companhia. E para você também, minha amiga dona de casa, sintonizada aqui na nossa programação, fazendo o almoço. Logo mais tem aquele almoço delicioso, que é uma maravilha. Grande abraço, obrigado pela companhia. Para você, em qualquer lugar que você estiver ouvindo a nossa programação.
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0: Tá rolando João Gomes aqui na sua Açaí FM, 10h44. Bom dia!

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0: Esse é o Grupo Pichote, voltar em Estaca Zero aqui na sua Sai FM 10h51. Rolou também lá no início o João Gomes. Rolou Ana Castela com Counter Beach. Às 11 em ponto tem pra você aqui na Sai FM os clássicos da Sai, muita música do passado pra você matar saudades. 992-33-2001 é o nosso WhatsApp pra você interagir com a gente, pedir música, pedir alô. Manda tua mensagem de áudio, de texto, fica à vontade. Obrigado pela sua companhia, onde quer que você esteja, sintonizado aqui na melhor. Elton John. 10h51 na Sai FM. Bom dia pra você.
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3: 10h58.
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2: Muito bom dia pra você sintonizado aqui na Açaí FM 11:03. Tá começando os clássicos da Açaí FM. Eu sou o Sidney Barroso e agora nós vamos viajar no tempo com um dos grandes clássicos da nossa música popular brasileira. Esse clássico aqui marcou gerações. Paulo Diniz, Pingos de Amor, um clássico para matar a saudade e lembrar dos grandes momentos da vida. O ano 1973.

11h16 aqui na sua Açaí FM, Clássicos da Açaí com José Augusto, Chuvas de Verão, rolou Benito de Paula, Melinha e Paulo Diniz. Um bom dia pra você, sintonizado aqui com a gente nos Clássicos da Açaí, matando saudades com as melhores músicas do passado. Já já tem mais pra você, não sai daí.

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1: 11h20 aqui na Açaí FM, bom dia para você sintonizado com a gente aqui nos clássicos da Açaí, é muito bom ter você do outro lado, participa com a gente, 992-33-2001, você que está ouvindo aí a nossa programação pela internet, no nosso site www.açaifm.com, aquele abraço, em qualquer lugar que você estiver, você que está agora preparando aquele almoço delicioso, minha amiga dona de casa, sinta-se à vontade e vamos matar saudades com as melhores músicas aqui nos clássicos da Açaí. Essa aqui é de 1958, La Bamba.

0: 11h35 aqui na sua Açaí FM, clássicos da Açaí, Ha, Cry, Wolf. Já já tem mais pra você matar saudades aqui na nossa programação. Não sai daí.
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2: 11h39 aqui na Açaí FM. Bom dia pra você sintonizado nos clássicos da Açaí, matando saudades com as melhores músicas do passado. 992-33-2001 é o nosso WhatsApp. Aquele abraço para você que está em casa agora, já esperando o almoço, você que está preparando o almoço. Bom apetite para você. Obrigado pela sua companhia. Biquíni Cavadão, Vento Ventania. Música.

Bons tempos com Blitz, mais uma de amor. Essa aí foi tema da novela A Viagem. Rolou também Barão Vermelho, Biquíni Cavadão, Vento e Ventania. Faltando 10 para o meio-dia. Aquele abraço para você que está almoçando agora, sintonizado aqui na Sem FM. Obrigado pela companhia. Você que está quase almoçando, está preparando o almoço ainda. Aquele abraço, minha amiga dona de casa. Fique com a gente, sempre uma boa música aqui nos Clássicos da Açaí para você matar saudades. Eu volto amanhã às 8 da manhã em mais um Bom Dia Açaí. Na sequência tem os Clássicos da Açaí de 11 ao meio-dia aqui pela Açaí FM. Um grande abraço para você. Tá chegando já já, daqui a pouco, Bruno Valente no Açaí na Veia, deixando as últimas de hoje. Golden Boys. Valeu, até amanhã. Fui.

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2: 11:56.

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4: Olha só que legal. Opa, maravilha. Saudações, minha Alenquer, minha Calha Norte e o meu Marajó. Tô por aqui, vou me apresentando, sou o teu comunicador Bruno Valente. Cheguei chegando hoje, rapaz, quinta-feira, né? Hoje dia 16 e a gente tá como? A gente tá por aqui, sempre com os agradecimentos no coração, não é verdade? Sempre com aquela fé enorme, fé positiva, porque nós temos um Deus maravilhoso que sempre nos protege e nos livra de todo mal. Ei, deixa eu falar pra você, tá no ar o programa Açaí na Veia. Tu já sabe o teu comunicador, né? O verdadeiro comunicador da alegria, Bruno Valente, chega por aqui com todo esse entusiasmo, esse alto astral transbordando e levando pra você as energias positivas. Ó, telefone tá liberado, 93-992-33-2001. Vamos conversar bacana, vamos dialogar e vamos levar, é claro, aquela música que você pedir através do nosso WhatsApp. A nossa playlist tá por aqui, totalmente atualizada, só pra atender você. Bora, tá no ar então o programa Açaí na Veia. Tá chegando a primeiríssima sequência musical. Boa tarde.
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0: Olha aí, tô de volta por aqui pela mais queridinha do Pará para falar um pouquinho para você das nossas plataformas digitais. Para você que ainda não segue a gente, aproveite a grande oportunidade. Olha, nós temos aí o Facebook, nós temos o Instagram, nós temos também aí o TikTok. É muito fácil. Vai lá, digite, né, Rádio Açaí FM. Aí, olha, já vai seguir a gente. Sem nenhuma dúvida, por lá a gente vai estar colocando todas as informações. Ah, Brunão, mas eu quero ouvir a Rádio Açaí FM, eu não tenho o meu radinho. É muito fácil, é muito simples, tá na palma da tua mão o teu aparelho celular. A tecnologia hoje, ela tá muito avançada, não é verdade? Então vá lá no Google, digite Rádio Açaí FM, aí vai aparecer três plataformas, combinado? Aí vai estar lá, presta bem atenção, 104,9 Cidade de Gurupá, Rádio Açaí, 96,5 Rádio Açaí Alenquer e 96,3 Rádio Açaí Oriximiná. Pode clicar em qualquer uma delas aí, que aí tu já vai com certeza acompanhar toda a nossa programação, beleza? Rapaz, deixa eu aproveitar para mandar um grande abraço aí pro meu tiozão Indio Reis, minha tia Luciane Valente, no bairro da Luanda. Vamos curtir mais música? Tá chegando mais uma. Muito boa tarde.
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0: De volta por aqui pela Rádio Açaí FM, a Rádio Pai Dégua de ouvir. Legal. 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Alô, meu amigo Valdinei, grande abraço a você, meu irmão. Obrigado pela companhia, pelo carinho dessa maravilhosa audiência. Fala aí, Valdinei, deixa eu aproveitar para mandar um abraço pro meu amigo Tatá Sapateiro, rapaz, do bairro do Planalto. Também tá em alto volume com a gente, Rosalba Andrade Alenquer, da comunidade Nova União. Vamos curtir mais música? Tá chegando mais uma. Muito boa tarde.
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1: 12:56.
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0: por aqui de volta na mais queridinha do Pará, essa aí é FM, Rádio Paidégua de ouvir após aí o break, a gente rola uma música bem legal, né? E aí, como é que você tá? Você tá bem? Tá tranquilo? Deixa eu aproveitar pra mandar um abraço aí pra comunidade Cuipéua, rapaz, olha essa comunidade maravilhosa, meu amigo Natanael Repolho, a dona Zeneide, o Clau, o Liroca, meu amigo Carlinho Preto, seu Edson, Paulo, José Urbano, a dona Joanilda e família, e meu amigo Puita. Toda essa turma aí tá ligado na Rádio Açaí FM. Prazeraço ter você por aqui em nossa companhia, valeu? Beijo no coração de todos que com certeza sintonizam por aqui o programa Açaí na Veia. Vamos curtir mais música? Tá chegando mais uma. Pra você, nosso muito boa tarde.
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2: Olha só, é aquilo que eu sempre falo pra você. Por aqui a rede de rádio Açaí FM toca simplesmente as melhores pra você, com certeza, relaxar e pensar nas coisas positivas da vida. 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Olha, rapaz, que programa é esse, né? Programa de grande audiência. Obrigado pelo carinho. Abraçar aí o seu Jorge e a dona Rosane na Chácara Mamede, em Oriximiná. Vamos de música? Tá chegando mais uma. Boa tarde.

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2: Tô de volta por aqui, de volta na mais queridinha do Pará, Zé FM, a Rádio Pai Dégua de ouvir. Falar pra você que o nosso telefone tá liberado, 93-992-33-2001, já falei. E sempre vou falar, sempre vai ser um prazer receber você por aqui em nossa companhia. Você que tá curtindo o nosso programa, mande sua mensagem através do 93-992-33-2001. E pra você que ainda não segue as nossas plataformas digitais, simples. É só você pegar o teu aparelho celular, vai lá no Facebook, no Instagram, no TikTok. É só digitar Rádio Açaí FM, é claro. E é lógico que você vai lá seguir a gente, aqui a gente vai retribuir, né? Seguindo novamente. E olha, vai ficar sabendo de tudo que rola na rede de rádio Açaí FM. E aproveita, sintoniza também através do Google, né? As nossas plataformas. E olha, deixa eu te falar. Lá você digitou Rádio Açaí no Google, né? Digitou Rádio Açaí FM, vai aparecer a faixa 104,9 Gurupá, 96,5 Alenquer e 96,3 Oriximiná. Qualquer uma delas que você clicar vai estar acompanhando, não tenha dúvida, a nossa programação, tá bom? Isso, vamos curtir música? Mais uma chegando pra você, boa tarde!
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4: Função Trump.

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0: Mirassol por aqui de volta na Rádio Açaí FM com esse climão gostoso. Clima maravilhoso, música gostosa para você, de repente, aí no teu carro, nos dando aquela carona. Abraçar também meus amigos ribeirinhos, né? Como sempre, nos dando aí essa preferência de sintonia aí na zona de Várzea. Que área linda, que natureza gostosa, né? Aquele ventinho bem legal, de repente você tecendo a sua malhadeira debaixo aí do teu assoalho, né? Ou até mesmo em cima, curtindo a família, os amigos, tomando aquela gelada, curtindo o som da Rádio Açaí, não tem coisa melhor, não é verdade? Abraçar também, aí meus amigos, nas embarcações, viajando aí no Rio Amazonas, via aplicativo, ou até mesmo nas frequências, uma delas aí tá sintonizado aqui na rede de rádio Açaí FM. Obrigado pelo teu carinho, meus amigos, aí nas oficinas, né, de bicicleta, oficina de moto, oficina de carro, você nas panificadoras. Abraçar você também aí na sua roça, você de repente aí na tua casa de farinha, ou então tá relaxando, tá na tua zona de conforto, na tua casa debaixo de uma mangueira, no interiorzão, curtindo também essa natureza. O importante é que você tá ligado aqui na Rádio Açaí FM, a Rádio Pai Dégua. Obrigado de coração pela tua companhia. Vamos curtir mais música? Muito boa tarde, tá chegando mais uma.
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0: Olha tudo aqui tocando só as melhores na Rádio Açaí FM no programa Açaí na Veia. E a alegria desse teu comunicador Bruno Valente. Olha, cara, todos os dias quando a gente chega por aqui, a gente sente assim aquelas energias positivas, a gente entra em alto astral, a gente sente, sabe, aquela positividade no coração, na verdade. É por isso que a gente vem por cá. A gente vem pra cá pra trazer essa alegria total a todos vocês, meus ouvintes. Inclusive, o telefone tá liberado, 93-992-33-2001. Vai mandando a tua mensagem, vai seguindo a gente também nas plataformas digitais da Rádio Açaí FM, no Instagram, no Facebook, TikTok. Vai lá, siga, porque por aqui você vai ficar sabendo de todas as informações. Vamos deixar de papo, tá chegando mais músicas. Vamos curtir. Muito boa tarde.
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0: Olha só que maravilha! Vamos encerrando por aqui com chave de ouro o programa Açaí na Veia. Tô indo embora, viu? Amanhã, sexta-feira, a gente volta pra concluir a semana com sucesso. Beijo no coração. Tata Lobato já tá por aqui nos estúdios da Rádio Açaí FM Alenquer pra comandar e dar continuidade nessa audiência legal com o Tata Lobato no programa Açaí Show. Amanhã eu volto. Fique com Deus que eu tô indo com ele, tá bom?
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1: 2h57.
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8: 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Ah!

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3: Opa! Cheguei, bebê! Hoje, dia 16 de julho de 2026, vamos dar play na baguncinha mais gostosa da sua tarde. Muito boa tarde pra você! Vamos começar com o nosso programa Açaí Show! E pra te fazer companhia até as 19 horas, prazeraço! Sua amiga da Talobato no comando da nave da Açaí FM. Com muita alegria, informação, fofoca e a conexão mais gostosa da sua tarde, né não? Então olha só, aumenta o som que já tá chegando um sucesso pra você. Ao som de Cavaleiros do Forró e Calcinha Preta.

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1: Açaí FM, agora 3:12, ao som de Grupo Menos é Mais. Brinda aí! E até às 19 horas a gente vai brindar muito a vida por aqui no seu programa favorito de todas as tardes, Açaí Show, com sua amiga da Talobato pra agitar a baguncinha mais gostosa da sua tarde. Mas ó, chega mais perto de mim, vai! Manda essa mensagem pra cá que eu quero sentir você coladinho comigo, combinado? 992-33-2001. 992-33-2001. Quero saber de onde você tá curtindo a nossa programação. Tá por onde? Tá em Santarém, Alenquer, Óbidos, Juruti, Gurupá, Oriximiná. Tá nos interiores? Conta pra mim, mas não esquece, aumenta o som que sempre vai vir cada vez mais sucesso pra você curtir muito. Tá chegando pra você, Viviane Batidão Surreal. Boa tarde!

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0: 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Você sabia que o Brasil foi o primeiro país a conquistar 5 títulos mundiais? 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Uma marca que reforça a tradição do futebol brasileiro no cenário mundial. 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

0: Ferrugem. Chá de Pilares.
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1: Açaí FM, agora 3h34 na Pai Dégua de ouvir, ao som de Natan e Rei Vaqueiro. Arruma a mala e vem morar, mas eu vai. Fica aqui comigo até as 19 horas no seu programa favorito de todas as tardes, programa Açaí Show. Prazeraço, por aqui sua amiga Tata Lobato, pra fazer junto com você a baguncinha mais gostosa da tarde. E aproveita e já interage por aqui comigo no nosso WhatsApp 992-33-2001. 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
1: E por falar em música boa, aumenta o som que tá chegando ele. Vitinho Imperador, sem limites pra sonhar. Agora, 3h36.

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3: Porque se fosse eu falaria mais ou menos assim.
4: Ei, boa noite. 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
2: Não, apaga.

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1: Açaí FM, agora 3h52 na Pai Dégua de Ouvir. Ao som dessa musiquinha gostosa de Péricles, Só Quero Te Namorar. Ai, ai, ai, muito love por aqui, né não? Até as 19 horas, a baguncinha mais gostosa da sua tarde com sua amiga Natália Lobato no seu programa favorito de todas as tardes, Açaí Show, com muita alegria, informação, diversão e fofoca. Tudo rola por aqui. Não é à toa que eu falo que é a baguncinha mais gostosa da sua tarde. E continua mandando sua mensagem pra cá, pro 992-33-2001. 992-33-2001. Que eu quero saber de onde você tá curtindo a nossa programação. Tá por onde? Tá em Santarém, Alenquer, Óbidos, Juruti, Gurupá, Oriximiná? Tá nos interiores? Tá dando carona pra gente? Onde? No seu carrão, nas embarcações? Seja muito bem-vindo! E aumenta o som, que tá chegando mais um sucesso pra você. Com Manu Batidão, Eu Juro. Açaí, agora 3h53. Boa tarde!

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2: 4 horas. 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
3: Açaí FM, agora 4:03 na Paidégua de ouvir. De volta aqui no seu programa favorito de todas as tardes, Açaí Show. E nesse momento aqui do nosso programa, quando eu falo que o programa também é informação, é porque a gente se preocupa com o bem-estar dos nossos ouvintes, trazer informações, agregar valores na vida e no dia a dia de cada um de vocês que fazem parte da família Açaí FM. E nesse momento aqui eu tenho a honra e o prazer de estar recebendo a doutora Marcélia Bruna, que é especialista em direito previdenciário. Boa tarde, doutora.
4: Boa tarde, obrigada pelo convite. É uma honra para mim também poder estar aqui, poder servir através dessa rádio que tem alcançado tantas vidas, né?
3: É tudo para aproximar o povo, né, e dar essa informação para eles.
4: Exatamente.
3: E hoje a gente vem com um assunto muito comum, que gera muitas dúvidas realmente, com um modo geral, né, que a gente vem falando sobre o BPC.
4: Exatamente, tem um monte de BPC suspenso por aí, um monte de família que chegou no banco e agora não tem mais renda nenhuma para viver naquele mês, foi surpreendido com a cessação do benefício, né, quando encerra o pagamento do benefício.
3: E quais as exigências que eles fazem a respeito do BPC para não ter essa suspensão?
4: Perfeito. Está sendo feito um pente fino no INSS. Já íamos para a segunda etapa de pente fino, entretanto foi suspenso agora, porque nós estamos em ano eleitoral e não é um bom momento para fazer outro pente fino no BPC. Mas o BPC tem sido alvo de muitas investigações. A gente sabe, sim, que tem pessoas que recebem que não deveria receber. Entretanto, aqueles que realmente precisam acabam não recebendo. Então, é ficar atento ao GOV, né, ao meu INSS, quando abre exigência. A pessoa que recebe o BPC, ela precisa consultar. Ela precisa saber sua senha GOV. Não pode dar para qualquer um. Não pode acreditar que o INSS vai fazer prova de vida pelo WhatsApp, mandando link ou mensagem de texto. O INSS não faz isso. Procure o banco presencialmente para fazer a sua prova de vida. Para não cair em golpe, né? Essa é a outra face desse problema. Porque as pessoas, às vezes, ficam desesperadas com medo do BPC ser suspenso e acabam caindo em golpes. Então, já fica aqui a dica da doutora Marcélia Bruna para vocês. Não cliquem em links, não tem prova de vida por mensagem de texto, nem via WhatsApp, o INSS não vai ligar para sua casa para fazer prova de vida, não forneça seus dados do GOV, nem bancários, porque isso é um risco muito grande. Além disso, é consultar. O INSS vai aparecer lá, exigência. Quando você entra no GOV, vai ter uma telinha BPC, e aí vai ter ativo, ou suspenso, ou exigência, tá? Então, preste atenção, se tiver em exigência, procure imediatamente a ajuda de um especialista. O que eu tenho percebido é que as pessoas não têm cumprido essa exigência. Então, seja para fazer nova perícia médica, para ver se você realmente ainda continua incapaz, né? Ou não necessariamente incapaz, mas com as mesmas dificuldades de antes, para viver a vida em sociedade sem maiores obstáculos. Então, é para verificar isso. E a renda da família? É preciso que você atualize o seu CAD único pelo menos a cada 2 anos. Então, atualize seu CAD único a cada 2 anos. Isso é fundamental para o seu BPC manter ativo. Obviamente, consultando o seu INSS. Ao recomendável, a dica da doutora Bruna aqui para vocês, pelo menos uma vez por mês, entre no meu INSS e olhe se está ativo, está direitinho ou se tem uma exigência em aberto. Se tiver uma exigência em aberto, corra para cumprir essa exigência.
3: Eu acho que 2 pontos aqui a gente pode voltar a afirmar e a enfatizar para os nossos ouvintes. O primeiro é sobre os alertas, né, com relação aos golpes. Acho que são 3, na verdade. O segundo, com relação à senha, né?
4: Sim.
3: Porque é muito comum as pessoas esquecerem a senha do aplicativo, né? O alerta, para deixar anotadinho ali no lugar seguro.
4: Exatamente.
3: Né?
4: E não só esquecer, mas fornecer para qualquer um.
3: Exato.
4: Não é recomendável que você procure cybers ou entregue senha GOV para pessoas que você não conhece. Eu não sei se você lembra que na época do Covid-19, houve o pagamento do auxílio emergencial e muita gente foi consultar se estava disponível em site ou em telefone de não sei quem, e a pessoa transferia o dinheiro para outra conta. Então, cuidado, muito cuidado com fornecer a senha GOV, fornecer a senha do INSS, a GOV é a mesma coisa, para outras pessoas que você não conhece. Isso pode mudar até local de pagamento. Então, você pode ser vítima aí de um empréstimo fraudulento, né? De repente, você chega lá e tem menos dinheiro do que deveria estar, porque você foi vítima de um empréstimo fraudulento. Então, eu gostaria de deixar esse recado aqui para os ouvintes e também dizer, né, que no programa Cidadão Orientado Direito Respeitado eu tenho ouvido muitos feedbacks positivos que as pessoas estão gostando, estão acompanhando. E para mim, sem dúvida, é um prazer, uma honra poder servir através, né, da informação. Mas eu quero deixar notícia boa, né? Sim. Quem está com o BPC suspenso não é o fim do mundo, tá? Doutora, eu só descobri depois que eu cheguei no banco e não tinha mais nada. O que, que eu faço agora? Se você não cumpriu a exigência, você vai ter que começar esse processo de novo na via administrativa. Eu sugiro que você procure a ajuda de um profissional. Por quê? Se você sofreu um acidente e bateu a cabeça, dificilmente você vai procurar a longo prazo que verifique seus exames, que lhe acompanhe um clínico geral. Via de regra, você corre para a emergência, pode ser até atendido pelo clínico geral, mas o clínico geral vai enviar para um especialista. Então, nunca foi tão necessário ser especialista em previdenciário, né? Porque é uma área que demanda muito, que as regras mudam. Você dorme é uma regra, você acorda é outra regra. E, obviamente, o BPC é o principal alvo de diminuição do INSS para diminuir esse gasto. Então, eu queria deixar essa dica para você, que se você cumpriu a exigência e mesmo assim o BPC foi suspenso, ou seja, ele diz lá, não atende mais os critérios de renda, ou então não foi encontrada a incapacidade. Se algo desse tipo aconteceu com você, você pode procurar ajuda de especialista e ir para a Justiça Federal. Eu quero que você entenda que não é o fim, tá? Só que eu trouxe a dica para isso não acontecer com você, para que você não tenha sua renda comprometida. E se acontecer, eu também trouxe a dica, procure ajuda de especialista, porque é fundamental para reaver esse dinheiro, porque a gente sabe que o BPC ele traz dignidade de vida para muita gente, ele põe comida na mesa, acesso a medicamento, a consulta médica, né? Tudo melhora, não só o BPC, como a aposentadoria. Então, fica aí a dica para vocês.
5: E aí vem outra questão a ser levantada, que a gente está numa era em que os empréstimos são muito fáceis.
4: Exatamente.
5: O tempo todo ligando, mandando mensagem. É uma insistência que deixa a pessoa que está precisando, principalmente, cega diante daquilo.
4: Exatamente. E aí, quando o BPC é suspenso, que você tinha um empréstimo para pagar, a dívida vira astronômica. Ou seja, você não tem como pagar, você entra em desespero, começa a descontar tudo. E tem muita gente que me manda no WhatsApp, doutora, por que que o limite é 35%? Porque nós tivemos aí a questão do Recupera Brasil, que é para poder as pessoas... A ideia era diminuir um pouco a margem de crédito, mas aumentou o número de parcelas. Então, cuidado, meu querido, quando você for fazer... Pense bem se você vai ter condição de pagar até 120 meses. As coisas elas não ficam mais baratas quando os anos vão passando, elas vão ficando mais caras. Você vai viver com aquilo por muitos anos. Isso vai comprometer sua renda. E aí, para quem recebe BPC e teve o BPC suspenso, a dívida aumenta, essa família entra em parafuso. E quando esse BPC é reativado, o banco vai lá e vai querer a sua parte, tá? Não tem como fugir, porque é descontado da folha. Sim. Então, prestem atenção, muita atenção. A regra é, evitem fazer empréstimo. Os juros do BPC, ele é muito alto. Ele é mais alto do que a aposentadoria. Por que que ele é mais alto? Porque ele é temporário. A aposentadoria é permanente. Você pode ganhar na Mega Sena, que não vai mudar. Mas no BPC, se você ganhou R$1.000 a mais, caiu no seu CPF, já vai estar compatível a renda, já vai ver o seu saldo do Pix, vai bater, a aposentadoria não tem isso. Então, por ser um benefício de caráter temporário, assistencial, os bancos cobram juros muito altos no empréstimo de BPC.
5: Chegou uma dúvida aqui do nosso ouvinte, se no BPC é necessário realmente fazer a prova de vida.
4: Então, você tem que observar todos os benefícios do INSS. O INSS está pedindo agora até a... Para você requerer um BPC, você tem que ter a biometria, tá? Você tem que... Aquilo que você fazia no título, só no título de eleitor, é necessário hoje para fazer um requerimento dentro do INSS. Então, se prepare que vai ser cada dia mais, como é que a gente pode dizer aqui no Pará, muito mais apertado. Então, eles vão ficar em cima mesmo, vão criar cada vez mais novas etapas. Mas a minha recomendação é que você faça a prova de vida pelos canais oficiais. Procure o seu banco que você recebe o dinheiro. Veja os avisos. Não precisa estar desesperado por prova de vida todo mês. Eu vejo gente desesperada por prova de vida. Não é assim, gente. Não é todo mês que você tem que provar que você está vivo. Calma, não é assim. Presta atenção nos avisos de prova de vida. Eu tenho certeza que aqui na Rádio Açaí vocês aprendem muito sobre isso.
5: Verdade. E eu sei que a senhora faz um trabalho belíssimo no nosso interior aqui, visitando comunidades, levantando esse alerta para a população que não tem acesso a essa informação.
4: É verdade, já tem alguns anos, né? Eu sou apaixonada pelo interior da Amazônia. Eu sou paraibana, gente. Como é que uma paraibana veio parar aqui? Ninguém sabe, só Deus para saber. E eu cheguei e fiquei apaixonada, tô até passando uns dias no Rio da Ilha, descansando. E assim, eu sou muito apaixonada, todas as oportunidades que eu tiver para traduzir o direito para as pessoas, para equilibrar a balança entre o Estado e o segurado, né? Porque eu sou filha de agricultora. E quando a minha mãe faleceu, eu não tive direito à pensão por morte. Eu tinha 17 anos de idade, já estava cursando o primeiro ano da faculdade de direito, eu era bolsista, e a minha mãe faleceu e eu fui, né, naquela expectativa de que, bom, eu sei o que ela fazia, eu plantava junto com ela. E aí o Estado negou, ela não foi considerada segurada para o Estado. E eu fiquei ali na casa dos outros, né? Como tantos outros do interior da Amazônia, que os pais não foram considerados segurados e que os filhos ou os companheiros não tiveram direito à pensão por morte. Então eu penso que a minha profissão, inconscientemente no início era inconsciente, depois não, passou a ser proposital. A minha meta é que não tenha outras Marcelias Brunas que quando a mãe morre não tenha pensão por morte. Então, meu objetivo nessa terra é esse, é facilitar o caminho para as pessoas. Não tive quem facilitasse para mim, não sabia como provar naquela época que a minha mãe era uma segurada, mas hoje o que tiver ao meu alcance para que outras pessoas consigam provar que são seguradas, ainda mais aqui na Amazônia, o trabalho tão penoso. Quando eu vinha do Rio da Ilha para cá, eu via o quanto que a maresia estava forte, e o quanto os pescadores estavam fazendo mais força, por isso que eles têm muito problema de coluna, para puxar a malhadeira nessas condições. Então é entender a realidade do nosso povo, traduzir o direito na língua que eles entendem. Não adianta você falar difícil que ele não vai entender.
5: Eu costumo dizer que é olhar a realidade do outro com os olhos dele.
4: Dele, exatamente.
5: Sair da nossa zona de comodismo para olhar a realidade dele e fazer um trabalho cada vez mais humano.
4: Perfeito. E quem quiser me contar para tomar açaí, eu estou aí, tá, gente? Galinha caipira, açaí, brincadeiras à parte, mas eu amo o que eu estou fazendo. Eu tenho certeza. Eu ouvi muitos feedbacks positivos hoje de quem acompanha a Rádio Açaí, que está acompanhando o programa Cidadão Orientado, Direito Respeitado.
5: Então fica aqui a dica, as orientações, os alertas, que eu acredito que os nossos ouvintes ficaram ali, ó, bem atentos a cada informação muito relevante da doutora Marcelia Bruna, especialista em Direito Previdenciário.
4: Muito obrigada pelo convite, você que está aí agora ouvindo a rádio. Eu quero mais uma vez parabenizá-los, eu sempre digo isso no programa da rádio, por você parabenizar pela sua escolha de aprender. Às vezes você acha que você não vai precisar dessa informação agora, mas ali na frente você vai precisar e você vai lembrar que você aprendeu com a doutora Marcelia Bruni. Para mim é uma honra muito grande poder servir, porque você já sabe que quem não vive para servir, não serve para viver. Tenha uma boa tarde.
5: Muito obrigada pela sua participação aqui conosco. Quer saber mais da doutora Marcelia Bruna? Pode mandar mensagem aqui para o nosso WhatsApp da Açaí, 992-33-2001. Combinado? E agora é hora da gente continuar o show por aqui. Açaí, agora 4h17. Aumenta o som que está chegando para você. Grupo do Bola, curtindo a vida.

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0: 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Você sabia que o Brasil é a única seleção do mundo que participou de todas as edições da Copa do Mundo? Desde 1930, a seleção brasileira marcou presença em todos os mundiais, um feito que nenhuma outra nação conseguiu alcançar. E foi justamente em uma Copa do Mundo que surgiu um dos maiores ídolos da história do futebol. Em 1958, na Suécia, Pelé tinha apenas 17 anos quando marcou seu primeiro gol em mundiais, tornando-se o jogador mais jovem a balançar as redes em uma Copa. Uma história que mostra como a paixão pelo futebol faz parte da trajetória do Brasil e do mundo. Esse foi o Momento da Copa. Daqui a pouco tem mais curiosidades para você. 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
4: Açaí FM, agora 4h35 na Paidégua de ouvir ao som de Suel e Grupo Menos é Mais, Vitamina C. E por falar em Vitamina C, conta pra mim, como é que tá por aí? Tá o dia ensolarado, tá chuvoso, tá aquele dia nubladinho, preguiçoso, por onde você tá? Tá em Santarém, Alenquer, Óbidos, Juruti, Gurupá, Oriximiná, tá nos interiores, tá dando carona pra gente no seu carro, nas embarcações, tá no seu comércio. Hoje, afinal, é dia do comerciante, é? Você não sabia, não? Dia dos nossos queridos amigos comerciantes, que sempre nos fazem companhia por aqui, nossos super parceiros. É, meu filho, de ponta a ponta do nosso parazão lindo e maravilhoso, só dá a melhor programação.
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4: 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E já manda essa mensagem pra cá, 992-33-2001. 992-33-2001. E aumenta o som, que tá chegando pra você, Henrique Juliano, Última Saudade.

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1: Açaí FM, agora 4h54 na Paidégua de ouvir ao som de Guilherme Benuto, Grau de Maluca. Tem maluca ligada na nossa programação? Maluca no bom sentido, maluca apaixonada, assim como eu sou maluquinha por cada um de vocês que me fazem companhia aqui no seu programa favorito de todas as tardes, Açaí Show. Pra você que tá chegando agora, muito boa tarde, fique à vontade, seja muito bem-vindo, prazeraço, viu? Sua amiga da Talobato por aqui na nave da Açaí FM pra comandar a baguncinha mais gostosa da sua tarde. E olha só, fica ligadinho na nossa programação, faz igual o Luiz Carlos. Oi, Luiz Carlos, tudo bem, querido? Lá de Óbidos, que tá ligadinho no sonzinho dele lá, ó, curtindo em alto e bom som a nossa programação. Um cheiro da Tatá pra você, viu, Luiz Carlos? E me faz companhia, que até às 19 horas tem muita coisa boa pra rolar por aqui. E tá chegando mais um sucesso com banda M5, Conto de Fadas. Açaí, agora 4h56. Boa tarde!

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1: 5:02.
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1: Açaí, agora 5:13 na nossa programação, ao som de Rockabye, da banda Clean Bandits, com feat de Shampoo e Anne Marie. Tô muito gringa hoje, tá bom pra ti? É, meu filho, aqui no seu programa favorito de todas as tardes, Açaí Show, com sua amiga Tata Lobato, rola de tudo um pouco pra você. E por falar que rola de tudo um pouco, é hora da gente dar aquele giro ao redor do mundo, né não? Pra gente descobrir quais são algumas curiosidades que fazem o dia de hoje, 16 de julho, uma data ainda mais especial. Você sabe algumas coisas que são comemoradas hoje ao longo da nossa história? Então eu te conto por aqui. Olha só, no dia 16 de julho de 1969, o mundo parou para acompanhar o lançamento da missão Apollo 11. Foi nesse dia que os astronautas partiram rumo à Lua. 4 dias depois, Neil Armstrong pisaria em solo lunar e entraria para a história. Nesse dia de hoje também é comemorado o dia de Nossa Senhora do Carmo. A data é celebrada por milhões de católicos em vários países, inclusive, claro, no Brasil. A sua intercessão é mais conhecida e está ligada à proteção contra os perigos do corpo e da alma, além da promessa de libertação das almas do purgatório. Em 16 de julho de 1950, o Brasil recebeu a grande final da Copa do Mundo no Maracanã. O Uruguai venceu o Brasil por 2-1, calando ali a torcida brasileira que estava presente em um jogo que ficou famoso pelo nome de Maracanaço. Lembra disso? Um dos capítulos mais marcantes da história do futebol. No dia de hoje, também já te falo anteriormente que é dia do comerciante, né não? Mais uma data especial. E tem mais uma data que se comemora hoje, sabe o quê? O Dia Mundial da Cobra. É, meu filho, conhecido como World Snake Day. Criado para conscientizar sobre a importância das cobras para o equilíbrio da natureza e desmistificar muitos dos preconceitos em relação a esses animais. Você sabia disso? Tinha alguma que você realmente não sabia e surpreendeu? Eu, particularmente, esse dia da cobra, né? Tem muitas por aí, né não? É, mas brincadeiras à parte, é um dia de conscientização. E aumenta o som, que tá chegando mais um super sucesso pra você, Unilateral. Agora, 5:16 na nossa programação. Aumenta o som!

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0: 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Você sabia que a Copa do Mundo já teve um artilheiro que marcou 6 gols em uma única partida? O feito foi alcançado pelo russo Oleg Salenko em 1994, um recorde impressionante até hoje. Uma atuação histórica que entrou para a memória dos mundiais. 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
2: Açaí FM, agora 5h35 na Paidégua de ouvir ao som dela, rainha do Pará, dona de tudo, voando pro Pará com Joelma. É, meus amores, Pará do nosso coração, amadinho. E por falar em Pará, de ponta a ponta do nosso Parazão, só dá a melhor programação pra você. A Paidégua de ouvir. E pra você que, ai meu Deus, Tata Açaí, não estou com o meu radinho. O que que eu faço pra continuar ligado na melhor programação? Meu filho, mulher, pega o celular aí, pegou? Desbloqueia, vai lá no seu aplicativo lá, ó. Baixa o aplicativo da rádio Açaí FM. Pesquisa lá, Açaí FM, que você vai ter sempre, pra onde você for, a melhor programação sempre. E continua aqui comigo, que até às 19 horas tem o seu programa favorito, Açaí Show. E por aqui, para comandar a nave da Açaí FM, a Paidégua de ouvir, sua amiga Tata Lobato, prazeraço. Chegou agora, boa tarde para você. Seja muito bem-vindo. E eu quero saber por onde você está curtindo a nossa programação. Tá por onde? Tá em Santarém, tá em Óbidos, Alenquer, Juruti, Gurupá, Oriximiná, tá nos interiores? Conta pra mim e manda pra cá, 992-33-2001, 992-33-2001.
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2: E por falar em música boa, aumenta o som que eles estão chegando. Felipe e Rodrigo, Gosta de Rua. Açaí, agora 5h37. Boa tarde.
3: Tá bom.

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6: 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Ah!

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2: Açaí FM, agora 5h57 na Paidégua de ouvir ao som de Felipe Araújo e Luan Pereira, Body Splash. Body Splash de vanilha? Não, não é o da Virgínia, mas é gostoso usar, né não? É prático pro dia a dia e essa música gostosinha pra embalar a nossa tarde de hoje. E por falar em coisa gostosinha pra embalar a nossa tarde, sabe o que tá faltando a gente fazer por aqui? Ah, queridos, eu não esqueci não. Tá na hora da gente pegar aquele cafezinho esperto e fofocar. É hora do babado, baixaria... Não, baixaria não. Mas é hora do babado. É hora de quê? Do tititi da Tatá. Ah, é. Já tá na sua cabeça? Já tá na sua mente isso? Que quando a gente fala em tititi da Tatá, é a hora da gente dar aquele giro na internet e ver todas as notícias que estão bombando. Olha, eu particularmente entrei hoje na internet pra dar uma olhada nas fofocaiadas que estão rolando e tava abarrotado. O Instagram, principalmente. Eu vou trazer algumas das fofocas, alguns resumos das fofocas aqui pra vocês. E vamos começar com a notícia boa, né? Pelo amor de Deus. Vamos começar falando dela, a rainha do Pará, Joelma, é meu filho. A cantora Joelma tem motivo de sobra para comemorar. A filha dela anunciou que está grávida e a artista vai ser avó pela terceira vez, é. Sabia disso não? Pois é, vovozaça coruja. A novidade emocionou os fãs, claro, que lotaram as redes sociais da Joelma e sua filha mais nova de mensagens, carinho e parabéns! E por falar em família, o ex-BBB Eliezer, sabe quem é? O marido da Viih? Pois é, chamou atenção ao revelar, olha só, presta atenção, ele gastou cerca de R$7.800 em uma única compra no supermercado. Rapaz, é pra alimentar, eu acho que uma empreiteira todinha. É, meu filho, numa única ida ao supermercado, ele gastou R$7.800. E entre brincadeira e espanto, ele comentou, o bicho tá pegando, meu filho... É um bando de acabar rancho que tem na sua casa. Né não? Porque R$7.800 é muita coisa. Mas olha só, vamos continuar com o nosso giro por aqui, que agora solta o fofurômetro, solta agora os coraçõezinhos, porque agora é clima de romance no ar. Quem vive um relacionamento longe dos holofotes é o bruxo. Sabe quem é o bruxo? Ronaldinho Gaúcho, é? Sabe disso não? A notícia é que o craque tá namorando uma comissária de bordo há cerca de 5 anos. Como que a gente não sabia disso? Ah, para, né? Tá bem escondidinho mesmo. E ele surpreendeu muita gente e despertou a curiosidade dos fãs, já que o casal sempre manteve a discrição. Mas felicidades pra ele. Ele é um cara bacana, né não? E super querido por todos nós. Agora, é o seguinte... Vamos analisar uma situação aqui de uma fofoca. Eu não sei se você tá ligadinho aí no que tá rolando na internet e principalmente no Instagram, mas não tem nenhuma página de fofoca que deixe de falar dela nesses últimos dias. Sabe de quem eu tô falando? Lia Mendonça, a influenciadora Lia Mendonça, que acabou se pronunciando aí ontem, dia 15, após a repercussão de um vídeo que eu particularmente achei bem pesado, que ela aparece preparando um búfalo inteiro assado durante uma passagem pela Ilha do Marajó. Pra quem não sabe, a Ilha do Marajó é bem conhecida, né? O búfalo é bem característico ali daquela região, mas pelo cuidado, eles têm um zelo, a galera que vai pra Ilha do Marajó faz passeio, toma banho com os búfalos, tem o queijo de búfalo também, que é uma delícia, é um melhor pra mim, no meu ponto de vista. E esse conteúdo dela tirando, assim, com outros influenciadores, que ela tem esse costume, né? Ela vai pras redes sociais, convida outros influenciadores, principalmente o atual affair dela, que é o MC Daniel. Então eles vão para esses lugares no interior do nosso Pará aqui e fazem comidas típicas ali da região, mas comidas bem selvagens às vezes, que não é muito, no meu ponto de vista, característico nosso, não. E ela apareceu retirando, junto com os outros influenciadores, um búfalo inteiro, assim, de dentro da água. E aí isso daí dividiu bastante as opiniões. Ela foi bem massacrada na internet. Inclusive, ela veio, em sequência dos vídeos publicados nos stories, ela veio pedir desculpa às pessoas que se sentiram ofendidas. E afirmou que não teve a intenção de desrespeitar a cultura. Ela falou assim, abre aspas, "Eu tenho humildade o suficiente para pedir perdão aos povos marajoaras que se sentiram ofendidos." Fecha aspas. Isso foi a declaração ali da influenciadora Lia, e o vídeo foi apagado do seu perfil. Segundo Lia, o consumo da carne de búfalo faz parte da tradição e da culinária da região. E aí, o que, que você achou disso? Vamos encerrar aqui? Vamos para a última? A última fofoca é que teve uma influenciadora lá de Juazeiro, lá do norte, ia ter um show, um showzaço na cidade desses de parar o trânsito, sabe? Esses shows que todo mundo quer ir. E o que acontece? Quando tem esses shows, a galera adora ficar na beira do palco ali. Gosta de subir, essa galera que tem acesso liberado, gosta de subir e ficar por ali de olho em tudo o que rola no show, bem de pertinho dos artistas. Só que aconteceu, a Vitória, influenciadora, subiu no palco pra ficar lá só porque ela tinha uma pulseirinha de acesso. E ela tentou ficar lá em cima do palco pra acompanhar o show. E ela foi pedida pra se retirar. Com licença, querida. E pediram pra ela descer junto com outra amiga. Ela não gostou nada desse pedido pra ser retirada do palco. E ela acabou gravando um vídeo muito revoltada, falando que o produtor, né, da banda, tinha mandado ela sair, acabou assediando ela. Foi por isso que ela teve que descer do palco, porque ele acabou assediando ela. Isso gerou uma série de murmurinhos. Pra quem, assim como sua amiga da Talobato, sabe, entende das coberturas dos eventos, sabe que realmente na hora que essas bandas, principalmente as nacionais, vão para o palco, a equipe toda, seja de cobertura de eventos, seja os blogueirinhos, influenciadores, não interessa, tem que se retirar, assistir o show debaixo das áreas VIPs e tudo mais. Mas no palco não pode ficar. E aí a Vitória se sentiu ofendida, acabou acusando o produtor da banda, parece que era Desejo de Menina, a banda Desejo, na verdade, era Desejo de Menina, agora é banda Desejo, de assédio. E aí, só que ela se deu um pouco mal, porque a galera desceu o sarrafo nela na internet, disse que não foi bem assim, ele só pediu pra ela sair, ele não assediou, e ele se antecipou, porque ele fez um B.O. E aí tá dando ruim, porque ela tá na internet sendo massacrada pela galera. Bom, eu não tava lá, né? Mas pra quem entende, sabe, e aí que seja feita a justiça para ambos, vendo o que é realmente fato. É fato ou é fake, produção? É, queridos. E essas foram as fofocas de hoje, nossos babados e baixarias do Tititi da Tata. Açaí. E por falar em seu desejo, tá chegando pra vocês aqui seu desejo com beijos, blues e poesia. Açaí agora 6 e

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2: 6:10.
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1: Açaí FM, agora 6h18 na Pai D'Égua, de ouvir ao som dessa musiquinha gostosinha, que é do Lulu Santos, com participação do Pedro Sampaio. Vai, é, meu filho, que música gostosinha, hein? Olha, tá ligado em alto e bom som aí? Pois é, você tá na melhor programação. É a Pai D'Égua de ouvir. E olha só, calma, que ainda não acabou. Ainda tem muita coisa boa pra rolar por aqui. Até às 19 horas, eu sou a amiga da Talobato, te faço companhia no seu programa favorito, Açaí Show. Não esquece, toda segunda, de segunda a sexta, é o nosso encontro aqui, ó, marcadinho, das 15 às 19 horas, mais conhecida como 3 horas da tarde, até às 7 horas da noite. Eu te faço companhia por aqui, com muita alegria, informação, fofoca e a melhor conexão sempre. E não esquece de mandar sua mensagem pra cá, que ainda não acabou. 992-33-2001 992-33-2001 E eles estão chegando. Os Travessos, tô te filmando. Boa tarde pra você.

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0: 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Uma campanha que ajudou a aumentar o respeito pelas seleções africanas. 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

0: Açaí FM, a pai d'égua de ouvir, agora 18h35, ao som do Divo, Djavan Lilás. Que musiquinha gostosa pra embalar o nosso programa, assim, ó. Finalzinho de tarde, comecinho de noite. Conta pra mim, tá por onde? Tá indo trabalhar ou tá saindo do trabalho, dando aquela relaxada, esfriada na mente? Ah, então cola com a gente. Independente de tá indo pro trabalho, indo pra academia, indo pra onde mais? Fazer compra, não interessa. A melhor companhia do seu dia, com certeza, é aqui. Na melhor programação. Rapaz, d'égua de ouvir. 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E aí você fica por dentro de tudo, do que rola aqui na nossa programação.
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0: E já que estamos falando de música boa, aumenta o som que tá chegando ele, Ti Ferreiro, Corpo Fechado. Agora 6h37.

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1: 6h46.
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1: Açaí FM, agora 6h51 na Pai Dégua de ouvir ao som de Lagum, Musa do Inverno. Mas aqui no nosso Pará sempre a gente faz questão de aumentar ainda mais o clima por aqui na nossa programação. Mas, infelizmente, é aquela hora sofrida, doída, a hora de dar tchau. Por hoje, a gente vai ficando com a nossa programação aqui do Açaí Show com sua amiga Tata Lobato. Mas não esquece, de segunda a sexta, das 15 às 19 horas, eu te faço companhia na baguncinha mais gostosa da sua tarde, combinado? Então não esquece, amanhã às 3 horas a gente tá de volta pra sextar por aqui, em alto e bom som, fazer o esquenta do seu final de semana. Mas continua colado na nossa programação, segue a gente nas redes sociais, onde você estiver, e leve a programação, a melhor programação da Rádio Açaí FM na palma da sua mão. 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E amanhã, sua amiga Tata Lobato está de volta, se Deus quiser. Vou deixar você com as últimas do dia, e tá chegando aí, ó, grupo Menos é Mais, Champagne. Aumenta o som. Tchau, tchau. Fui!

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1: Muito boa tarde, está no ar o meu, seu, Conexão com Deus, levando até você a poderosa palavra de Deus. E hoje é quinta-feira, que dia muito abençoado. Hoje são 16/07/2026. Estava um pouco gripado, estou me recuperando e estive ausente esses 3 dias, mas é bom demais estar aqui ao vivo, crendo que o nosso Deus pode fazer muito, muito por você. Aquilo que o homem pode fazer, Deus não vai fazer, mas aquilo que o homem com certeza não faz para Deus, tudo é possível e vale a pena confiar em Deus. E vem louvores impactantes e estaremos juntos em um só propósito, adorando, exaltando o nome do Senhor Jesus. E vamos cantar juntos neste momento. William Nascimento e Rose Nascimento, teu cenário vai mudar.

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3: Um alusão todo especial para todos aí da comunidade Ajipicá que sempre estão em sintonia conosco. Alô, comunidade Casinha, alô, comunidade Boas Novas. É uma gama de pessoas que sempre estão nos ouvindo. Alô, Juruti, todos que estão aí no centro comercial de Juruti. Deus abençoe a vida de cada um. Alô, Óbidos e Terra Santa também. Muitas bênçãos e bênçãos sem medida e muitas copiosas bênçãos sobre a vida de cada um. E atenção, já é hoje, a partir das 19:30 horas, faltam aí menos de meia hora, vai começar o grande mover de Deus, Expo Gospel, no Parque de Exposição aqui de Oriximiná. É hoje, a partir das 19:30 horas, o momento de louvor, de adoração, ministração da poderosa palavra de Deus. Vai ter muitas bandas locais, muitos cantores, com certeza conduzindo a adoração. E você é o convidado especial. E a ministração da poderosa palavra de Deus vai ser através do bispo Wesley Carvalho, diretamente de Manaus. Ele é pastor de uma igreja que tem mais de 5 anos, tem mais de 30 mil congregados, tem feito acontecer, é potente nas mãos do poderoso Deus. E hoje você vai ouvir uma poderosa palavra de Deus que vai nortear a sua vida, dar uma visão mental diferente de confiar em Deus e receber milagres estupendo. É hoje no Parque de Exposição, a Expo Gospel, esperando por você com bênçãos e milagres dos altos céus. E vamos cantar junto? Vamos cantar uma carta viva com Jet Ship.

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2: Anote na sua agenda, tá chegando o grandioso dia. Faltam 3 dias para essa grandiosa festa tão brilhante. E vai ser muito marcante aí na Igreja Evangélica Assembleia de Deus. Fica aí na comunidade Ajarazal, onde bênçãos e milagres esperam por você. O pastor José Ricardo tem a honra, a gratidão, a felicidade de convidar você e a sua família. Já é neste sábado, dia 18, haverá uma noite com muita gratidão a Deus. Mais de meio século agradecendo as bênçãos estupendas dos altos céus, tudo que Deus tem concedido. Vai ser uma noite marcada por curas, milagres e poder de Deus. Vai ser inesquecível para todos que estiverem presentes. Convide a mamãe e o papai, convide os seus amigos, a sua igreja, e juntos estaremos em um só propósito, adorando o Rei dos Reis e Senhor dos Senhores. Vai ser neste sábado e domingo. Lembrando que domingo de manhã vai ter aquele café abençoado, e depois de uma manhã de muito estudo, de busca pela presença do Espírito Santo, vem um grandioso almoço. E lembrando mais uma coisa, e no sábado, dia 18, grande dia também da festa, haverá um jantar para todos os convidados. São muitas bênçãos esperando por você. E vamos cantar junto agora?

E nós temos aqui um ouvinte que gostaria de oferecer esse louvor, Viúva Sem Nada, para o seu papai, que se chama Francisco Pereira da Silva, mas conhecido como Prego, e oferecendo também para o seu esposo, que se chama Nilson de Oliveira Figueiredo, e oferecendo para as suas filhas, que se chama Josiele, e oferecendo para o seu filho, que se chama William. Eu quero oferecer esse louvor, Viúva Sem Nada, para todos que estão ouvindo o programa Conexão com Deus. Que coisa boa, como é bom louvar, agradecer e exaltar o Senhor. E queremos agradecer a sua honrosa participação, ela que mora aqui na comunidade do Beck. Que Deus abençoe, Patrícia. Muitas bênçãos dos altos céus, em nome do Senhor Jesus.

Um alusão todo especial para todos da comunidade fazendinha que estão em sintonia conosco. Alô, Cachoeiri, irmão Marizete, já estava aqui interagindo conosco o pastor Teixeira, já estou em sintonia e ouvindo o louvor aqui através do Conexão com Deus. Um alusão para a vizinha Eva também no bairro Novo Horizonte. Um alusão para o Evandro. Aqui no bairro do Penta, Deus abençoe. E vamos louvar a Deus, vamos orar agora. Vamos entrar na presença de Deus e vamos ser apaixonados por Deus. Todos os momentos e instantes, que a chama da paixão continue viva em nossos corações. Vamos cantar com Felipe Rodrigues, Melhor Lugar.

Deus que tudo pode, Deus que tudo vê. Deus contigo está, as tuas mãos poderosas. Estende agora, Pai, ajudando, fortalecendo, abençoando, concedendo, Senhor, bênçãos, milagres, cura, transformação para todos que precisam da tua grandiosa intervenção. Senhor, pedimos a tua intervenção agora em situações que fogem ao nosso controle, coisas que nós não pudemos resolver, mas cremos e agradecemos que tu és o Deus que resolve. Eu quero desafiar você. Leia Mateus capítulo 5, Romanos capítulo 12. São os textos bases do nosso assunto que nós vamos resumir como resenha. Eu até falei que eu estou gripado, não posso estar falando muito. Mas precisamos fazer a diferença. A vida, ela é uma história. E essa história, ela dá continuidade através de legados. Os pais, mães, líderes são responsáveis a passar o legado. Uma escola vai passando o legado de uma base educacional, de um currículo reforçado. Ah, aquela escola é referência, eu vou colocar o meu filho ali. Aquela escola é uma escola organizada. Ela tem 30 anos, ela tem 50 anos, tem 100 anos, tem um século, tem mais. E sempre a gente está vivendo uma história através de legado. E como podemos fazer a diferença? Ah, o meu pai, ele fez a diferença na minha vida. Com uma palavra, ele moldou o meu presente, o meu futuro, a minha história contínua e o meu porvir. Algumas vezes eu ouvi o meu pai falar e dizer: filho, não queira nada que não é seu. Pode ser um bombom é centavos. Ele falou: não queira, se não for seu, devolve. Quando a gente chegava em casa, uma família muito numerosa, tantos irmãos pequeninos, um atrás do outro. Eu vim de uma família de 16 irmãos. E quando a gente trazia algo que não era nosso, ele falava: você vai devolver onde você encontrou. E essa palavra sobre o caráter, sobre escolher fazer o bem, moldou o meu presente e o meu futuro. Legado é o que fica em movimento, o que eu levarei de princípios e valores que vai nortear, direcionar, que vai ser o mapa, que vai ser o trilho que eu quero seguir, de acordo com a palavra de Deus. Você pai, você mãe, você líder que me ouve agora, nós somos responsáveis de ensinar a geração que queremos. Daqui a 30 anos, 50 anos, 100 anos, 200 anos, precisamos passar o bastão do legado do respeito, da empatia, da misericórdia, do amor, das boas ideias. Sabe aquela ideia que você tem, que a tua família pode ser agraciada, com os teus colegas que convivem com você, podem serem agraciados. Tudo isso vai mudando. E quando nós lemos em Mateus capítulo 5, a gente pode fazer a diferença no trabalho, na igreja, onde você estiver. Você foi colocado aqui na sua casa, aqui na empresa, no seu setor de trabalho, onde você está. Você foi colocado para fazer a diferença. Deus, eu quero entender a minha missão.
Eu só quero entender a cada dia o meu propósito e viver de acordo, fazendo um alinhamento de propósito, um alinhamento no centro do teu querer, no centro da tua vontade, Pai. Senhor, eu não quero ser apenas um no meio da multidão. Ah, um time de futebol é 12, mas tem um, tem dois, tem três que vai chamar a atenção. Olha, a Argentina já está na final da Copa do Mundo. E muitos estão dizendo, o Messi é genial, ele está fazendo a diferença. Nós precisamos fazer a diferença com o potencial e a disponibilidade que nós temos. Você faz a diferença quando você abençoa outras pessoas, com uma palavra, com um sorriso, com um trato, uma simples coisa. Eu já falei aqui algumas vezes essa frase. Quando você demonstra servir com atos desinteressados de serviço. Um abraço, um bom dia. Uma coisa tão simples servindo uma pessoa, mas vai estar marcando a vida da pessoa. Alguém falou comigo. Alguém compartilhou uma palavra de bênção. Uma palavra de vitória. Ele fez algo, ele não sabe, mas eu sei. E ele está me inspirando como líder, como pessoa, como ser humano. A vida de Jesus foi servir. A vida de Jesus foi investir em nossas vidas. E quando decidirmos investir, milagres acontecem na família, acontecem no nosso ambiente de trabalho. O transformado transforma. O feliz, ele gera felicidade. O que está bem vai deixar um ambiente melhor. Senhor, nós estamos aqui pregando Jesus. Uma pregação que transforma. Uma pregação que nos dá uma mentalidade igual à tua. Queremos viver o que tu nos chamastes para viver. Queremos viver o que tu queres que nós vivamos todos os dias. Neste momento, Pai, tem uma gama de ouvintes agora. Senhor, seja a solução que ele precisa. Seja a resposta que ele precisa. Seja a cura, seja a porta que ele está batendo, que se abrem agora. Pai, abençoa, é no teu nome que cremos, oramos e agradecemos. E chegamos ao final de mais um Conexão com Deus, agradecendo a sua honrosa participação conosco, ouvindo o Conexão com Deus. Que Deus abençoe, em nome do Senhor Jesus.

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1: E aí, pessoal, beleza? Já é quinta-feira e a gente tá aqui, ó, feliz da vida pra fazer parte de mais uma edição do programa Zona Livre com o Jonatas Gonçalves chegando na área pra animar na sua quinta-feira com esse cheirinho gostoso do início do final de semana. Aumente o volume porque o nosso programa vai bombar. São 2 horas das músicas mais tocadas no Brasil e do mundo, pop, rock, nacional e internacional. Tá começando!
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1: Ariana Grande.

0: Primeiro bloco do programa Zona Livre da quinta-feira, MC Projota Tanto Faz, o Lesso Ears, Bruno Mars com Marry You, Maroon 5 com The Summer's Gonna Hurt e de Ariana Grande com Break Her Free. Na sequência, a gente cura esse sucesso de Katy Perry com Hot and Cold. Já já tem mais.
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0: segundo bloco do programa Zona Livre da quinta-feira, Calvin Harris com Summer, MC Projota, Ela Só Quer Paz, Britney Spears com Wing, Azalea com Pretty Girls e de Katy Perry com Hot One The Cold. Na sequência tem Adele com Hello.
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0: Penúltimo bloco do Zona Livre. A gente tá aqui, ó, curtindo a beça junto com você também, né? NX Zero Ligação, Madonna com Link for Glove, Five and Second Summers com She's Look So Perfect, Miley Cyrus com Eric Ambal, e T. Ferguson Kingston com Big Don't Cry. Na sequência tem
1: não
0: a Adele com
1: daí. Solo Like You. 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